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1: Bem-vindos a mais um motor de busca, este que é o seu calendário vivo na antena do posto emissor do Funchal. Dia 7 de junho do ano de 1494 é assinado o Tratado de Tordesilhas, dividindo todos os territórios ultramarinos. No campo da saúde, lembramos que as decisões políticas globais afetam as populações locais por muitas gerações. Na parte da cultura e da literatura, os descobrimentos inspiraram crónicas e epopeias literárias de grande valor. A personalidade do dia vai para o cantor Prince, que nasceu neste mesmo dia. E a curiosidade, já que falamos do Tratado de Tordesilhas, é que a linha divisória foi traçada, imagine-se, sem quaisquer mapas precisos. E o destaque musical vai para o aniversariante Prince com seu Purple Rain. E é com esta mesma música que nos despedimos hoje, com a promessa de regressarmos amanhã para mais um motor de busca.

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0: Na próxima semana, há uma significativa redução dos preços dos combustíveis. Entraram em vigor este sábado alterações à lei do subsídio de mobilidade para residentes na Madeira e nos Açores. Marítimo celebra centenário da conquista do Campeonato de Portugal. Os preços dos combustíveis baixam cerca de 9 cêntimos por litro na próxima semana. A gasolina de 95 octanas passará a custar quase 1,81 euro. O gasóleo rodoviário vai ser vendido a quase 1,74 euro e o colorido e marcado muito perto do 1,30 euro. Os preços são semanalmente fixados pelo Governo Regional e entram em vigor às 0 horas de segunda-feira. Neste sábado, entraram em vigor as alterações à lei do subsídio de mobilidade para residentes na Madeira e nos Açores. Mecanismo de continuidade territorial é assim que passa a ser a nova designação. O diploma já foi publicado em Diário da República. Entre as principais alterações, deixa de haver limites máximos nos preços das viagens com direito ao reembolso. O diploma extingue, por outro lado, a obrigação de não dívida às finanças e à segurança social para ter acesso a este apoio. O pedido de reembolso tem de ser efetuado através da plataforma eletrónica, mas, pelo menos para já, não é imediato. O passageiro tem de pagar a totalidade do valor e ficar à espera, sem saber quanto tempo vai demorar a receber o que adiantou. O presidente do Governo, Miguel Albuquerque, lembra que o reembolso imediato era um compromisso do Governo da República que terá de ser reavaliado, isto depois da aprovação do novo diploma pela Assembleia da República.
1: Será o compromisso do Ministro. O Ministro, entretanto, com esta aprovação deste decreto, está tudo baralhado e a ideia é termos alguma estabilidade para podermos trabalhar nisso.
2: Mas reconheço que há pessoas que ouvem as notícias que podem achar que a partir de amanhã já não há teto máximo, podem se enganar, entre aspas. Poxa,
1: mas esse é o problema destas questões quando são resolvidas assim. Nós, é preciso dizer o seguinte, nós não fomos nem ouvidos, nem tivemos nenhuma intervenção nos últimos desenvolvimentos desta matéria, como vocês sabem. O que nós tínhamos era aquele decreto, aquela resolução que estava aprovada na Assembleia Regional, que era essa que fazia senso. Agora, nós, neste momento, o que temos é que minimizar os danos e as pessoas continuarem a viajar a preços acessíveis. Isso é o que nos interessa.
0: As alterações aprovadas pela maioria dos deputados na Assembleia da República já foram promulgadas pelo Presidente da República. Estas declarações do Presidente do Governo foram registadas à margem do arranque de mais uma edição do mercado quinhentista, que volta a lembrar o desembarque histórico de quem viajava na nau Santa Maria, seguido pelo cortejo, com centenas de figurantes recriando os primeiros povoadores e a vida da época. Miguel Albuquerque considera que o mercado quinhentista de Machico

0: e envolve 1.500 figurantes vestidos à época. Há também 82 espaços, 37 bodegas, 26 artesãos, 16 escolas, 33 instituições e 50 grupos de animação com atividades desenvolvidas em 4 palcos. Estas iniciativas estão também integradas no Festival do Atlântico, que decorre até 28 de junho e que o posto emissor está a acompanhar. E agora viajamos no tempo, mas para lembrar o título nacional conquistado há 100 anos pelo Marítimo em futebol. Foi a 6 de junho de 1926. Um título que, no entanto, não é ainda reconhecido pela Federação Portuguesa de Futebol. Este sábado, na celebração do centenário e na inauguração da Praça dos Campeões, junto ao Estádio do Marítimo, o presidente do clube considerou ser tempo de o assunto voltar a debate.
1: A Federação Portuguesa de Futebol teve um entendimento na data que não reconhecia como um título de campeão, não fazia equivalência ao Campeonato de Portugal. Mas isso é um assunto que está, do meu ponto de vista, não está encerrado e que deve ser retomado, não só por parte do Marítimo, que acho que é importante, mas também por todos os clubes que conquistaram esses títulos e que não foram reconhecidos pela Federação. Portanto, acho que é um assunto que deve ser retomado pela ordem do dia.
0: Carlos André Gomes considera que o facto de não ser ainda reconhecido pela Federação Portuguesa de Futebol, o título conquistado há 100 anos pelo Marítimo não perde importância, nem tira qualquer mérito ao clube.
1: De maneira nenhuma. O mérito de quem a conquistou, a competência de quem dentro de campo ganhou este campeonato, fazendo uma travessia do Atlântico de barco, chegando lá, vencendo de forma categórica, isso nunca poderá ser esquecido, nem vai ser esquecido. Isso faz parte da nossa história, é a parte bonita da nossa história que deve ser sempre reconhecida. É um título que é marcante na história do Marítimo, é um título que é marcante no futebol português, porque é conquistado por uma equipa que sai fora do círculo normal dos três grandes e nunca há de ser um título esquecido. É um título que, quando muito, nós temos que reavivar a memória das pessoas, que é um título de campeão nacional. Não é uma equivalência a uma Taça de Portugal, é uma equivalência a um Campeonato de Portugal. E isso tem que ser reavivado na memória das pessoas. Mas é um título que é extremamente importante, o título mais importante da história do Marítimo e que deve ser sempre relembrado.
0: O clube do Almirante Reis assinalou o centenário da histórica conquista do Campeonato de Portugal a 6 de junho de 1916. O maior feito desportivo da história verde-rubra foi celebrado com a inauguração da Praça dos Campeões, localizada no espaço entre a Loja do Marítimo e o Cureto, junto ao Estádio dos Barreiros, e com uma Eucaristia de Ação de Graças na Igreja do Socorro, na Paróquia de Santa Maria Maior, no Funchal, presidida pelo padre Héctor Figueira.
2: Depois de 100 anos, o Marítimo pode dizer como o apóstolo Paulo: combati o bom combate, terminei a minha carreira, guardei a fé. Cuidado com a palavra terminar, que não tem aqui um sentido dos fins últimos do ser humano. Não, terminou esta etapa, mas muitas outras haverá. Os pobres e os humildes aparecem hoje no Evangelho. E, se calhar, olhando para o espaço onde estamos, agora não é pobre, isto é turístico, mas já fui muito pobre e fui aqui que nasceu o Marítimo, e certamente aqueles que trabalhavam durante o dia e jogavam no tempo que sobrava, certamente esses saberão a dificuldade do que é o trabalho braçal e que depois levava a serem mais fortes também dentro de campo, mas certamente com muito sacrifício. E talvez tenha sido, certeza foi, essa humildade que levou estes homens pequenos aos olhos do mundo a se tornarem grandes. E nós temos de aprender isto. Nós não somos avaliados porque nascemos grandes. Nós somos avaliados porque, nascendo pequenos ou grandes, crescemos. Assim se dizia na escola, que a nota era dada não por aquilo que trazíamos, mas por aquilo que conquistávamos. Oxalá continue a ser assim.
0: Eucaristia de Ação de Graças, celebrada este sábado na Igreja do Socorro, no Funchal, para assinalar o centenário da conquista do Campeonato de Portugal pelo Marítimo. A Câmara Municipal do Funchal está a preparar um reforço de meios para as áreas do ambiente e saneamento. Jorge Carvalho admite que a pressão provocada pela população flutuante, nomeadamente com um grande movimento de turistas durante todo o ano no município, leva a autarquia a pensar nesse esforço.
3: Nós contamos que ainda no presente ano abrir concursos para reforçar esses departamentos.
4: E quantas vagas tem ideia?
3: Não tenho ainda neste momento, estamos a fazer o levantamento, mas posso lhe dizer que só na área do ambiente

0: No presente ano, desde que entramos em funções, estamos a falar de mais de 60 pessoas que já integraram os nossos quadros.
1: Em relação à capacidade da Estação dos Velhos, como é que estamos? Sabemos que a meia-serra já está pelas pontas, como é que estamos aqui embaixo?
0: Nós ainda conseguimos dar resposta, mas também estamos a ponderar neste momento e procurar reequacionar uma melhor gestão daquele espaço.
2: Câmara do Funchal pretende dar resposta ao aumento dos fluxos de resíduos provocados também pela chamada população flutuante, no caso, constituída por um grande número de turistas.
0: A capacidade que está neste momento instalada em termos das equipas era para corresponder a uma determinada dinâmica, essencialmente de residentes, a partir do momento que temos um número cada vez mais significativo de turistas, de pessoas a circular na cidade, obviamente que aumentam também, neste caso particular, a produção de resíduos, e isso envolve ou implica, melhor dizendo, um esforço acrescido por parte dos serviços, implica também um aumento ao nível das intervenções. Obviamente que essa é uma das áreas, eu diria, que sofrem o maior impacto com a mobilidade que hoje temos na nossa cidade.
2: Estas declarações do Presidente da Câmara do Funchal foram registadas no Dia Mundial do Ambiente, assinalado sexta-feira, e cujas celebrações encerraram a Semana do Ambiente, promovida pela autarquia. Inspirada na campanha internacional O Mar Começa Aqui, foi inaugurada uma instalação artística da arquiteta e ceramista Vera Andrade, junto do Jardim Municipal. A obra procura dar visibilidade à ligação invisível entre o ecossistema urbano e o oceano, como explicou Jorge Carvalho.
0: Temos aqui esta instalação, procuramos associar também aqui a arte, a cultura, a criatividade, para podermos também chamar a atenção dos nossos munícipes de que, quando estamos a falar de lixo, estamos a falar de comportamento. Quando falamos de lixo marinho, estamos a falar de lixo que muitas vezes o seu percurso inicia sem terra. E as sarjetas da cidade, sendo pontos de recolha de água e por vezes também de algum lixo, se nós tivermos essa atenção, essa preocupação, provavelmente aquilo que chega ao mar chega mais limpo, chega em melhores condições. E é nesse sentido que procuramos também, nesta rua, que é uma rua muito conhecida da Baixa da cidade, que é pedonal, termos aqui esta instalação para que quem por aqui passar possa efetivamente, na sua caminhada, consciencializar-se de que são os nossos comportamentos que efetivamente definem um bom ambiente.
2: Jorge Carvalho, Presidente da Câmara Municipal do Funchal. E conhecemos agora as previsões do estado do tempo para domingo. Pode contar com períodos de céu muito nublado, com boas abertas na vertente sul e terras altas da Ilha da Madeira. Possibilidade de ocorrência de períodos de chuva fraca na vertente norte até ao final da manhã. Vento fraco a moderado de norte a nordeste, superando por vezes forte até 40 km por hora, com rajadas que podem chegar aos 60 km horários nas terras altas e nos extremos leste e oeste da Ilha da Madeira, em especial a partir da tarde. No Funchal, os termómetros devem chegar aos 25 graus Celsius.

0: maravilha. Como um bom português, não recuse ao Dona Inês. Um beijinho também para si.
1: Ó Dona Inês, veja lá, ele é um rapaz.
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1: Bem-vindos a mais um Motor de Busca, este que é o seu calendário vivo na antena do posto emissor do Funchal. Dia 7 de junho do ano de 1494 é assinado o Tratado de Tordesilhas, dividindo todos os territórios ultramarinos. No campo da saúde, lembramos que as decisões políticas globais afetam as populações locais por muitas gerações. Na parte da cultura e da literatura, os descobrimentos inspiraram crónicas e epopeias literárias de grande valor. A personalidade do dia vai para o cantor Prince, que nasceu neste mesmo dia. E a curiosidade, já que falamos do Tratado de Tordesilhas, é que a linha divisória foi traçada, imagine-se, sem quaisquer mapas precisos. E o destaque musical vai para o aniversariante Prince com seu Purple Rain. E é com esta mesma música que nos despedimos hoje, com a promessa de regressarmos amanhã para mais um Motor de Busca.

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0: Na próxima semana, há uma significativa redução dos preços dos combustíveis. Entraram em vigor este sábado alterações à lei do subsídio de mobilidade para residentes na Madeira e nos Açores. Marítimo celebra centenário da conquista do Campeonato de Portugal. Os preços dos combustíveis baixam cerca de 9 cêntimos por litro na próxima semana. A gasolina de 95 octanas passará a custar quase 1,81€. O gasóleo rodoviário vai ser vendido a quase 1,74€ e o colorido e marcado muito perto do 1,30€. Os preços são semanalmente fixados pelo Governo Regional e entram em vigor às 0 horas de segunda-feira. Neste sábado, entraram em vigor as alterações à lei do subsídio de mobilidade para residentes na Madeira e nos Açores. Mecanismo de continuidade territorial é assim que passa a ser a nova designação. O diploma já foi publicado em Diário da República. Entre as principais alterações, deixa de haver limites máximos nos preços das viagens com direito ao reembolso. O diploma extingue, por outro lado, a obrigação de não dívida às finanças e à segurança social para ter acesso a este apoio. O pedido de reembolso tem de ser efetuado através da plataforma eletrónica, mas, pelo menos para já, não é imediato. O passageiro tem de pagar a totalidade do valor e ficar à espera, sem saber quanto tempo vai demorar a receber o que adiantou. O presidente do Governo, Miguel Albuquerque, lembra que o reembolso imediato era um compromisso do Governo da República que terá de ser reavaliado, isto depois da aprovação do novo diploma pela Assembleia da República.
1: Será o compromisso do Ministro. O Ministro, entretanto, com esta aprovação deste decreto, está tudo baralhado e a ideia é termos alguma estabilidade para podermos trabalhar nisso.
2: Mas conheço que há pessoas que ouvem as notícias que podem achar que a partir de amanhã já não há teto máximo, podem se enganar, entre aspas. Pois,
1: mas esse é o problema destas questões quando são resolvidas assim. Nós, é preciso dizer o seguinte, nós não fomos nem ouvidos, nem tivemos nenhuma intervenção nos últimos desenvolvimentos desta matéria, como vocês sabem. O que nós tínhamos era aquele decreto, daquela resolução que estava aprovada na Assembleia Regional, que era essa que fazia senso. Agora, nós, neste momento, o que temos é que minimizar os danos e as pessoas continuarem a viajar a preços acessíveis. Isso é o que nos interessa.
0: As alterações aprovadas pela maioria dos deputados na Assembleia da República já foram promulgadas pelo Presidente da República. Estas declarações do Presidente do Governo foram registadas à margem do arranque de mais uma edição do mercado quinhentista, que volta a lembrar o desembarque histórico de quem viajava na nau Santa Maria, seguido pelo cortejo, com centenas de figurantes recriando os primeiros povoadores e a vida da época. Miguel Albuquerque considera que o mercado quinhentista de Machico está cada vez melhor e atribuiu o sucesso do evento à participação da sociedade civil na organização.
1: Esta festa já está no calendário dos eventos da Madeira. E ainda bem que está, que é das festas mais interessantes e, sobretudo, é como a festa da Flor é organizada pela sociedade civil e pela escola. Toda a gente participa, que é um grande sucesso.
0: Organizado desde sempre pela Escola Básica e Secundária de Machico, este evento faz agora parte do cartaz turístico oficial da região. Tem o apoio do Governo Regional e da Câmara de Machico. A 19ª edição do Mercado Quinhentista está subordinada ao tema Gentes do Povoamento e envolve 1.500 figurantes vestidos à época. Há também 82 espaços, 37 bodegas, 26 artesãos, 16 escolas, 33 instituições, e 50 grupos de animação com atividades desenvolvidas em 4 palcos. Estas iniciativas estão também integradas no Festival do Atlântico, que decorre até 28 de junho e que o posto emissor está a acompanhar. E agora viajamos no tempo, mas para lembrar o título nacional conquistado há 100 anos pelo Marítimo em futebol. Foi a 6 de junho de 1926. Um título que, no entanto, não é ainda reconhecido pela Federação Portuguesa de Futebol. Este sábado, na celebração do centenário e na inauguração da Praça dos Campeões, junto ao Estádio do Marítimo, o presidente do clube considerou ser tempo de o assunto voltar a debate.
3: A Federação Portuguesa de Futebol teve um entendimento na data que não reconhecia como um título de campeão, não fazia equivalência ao Campeonato de Portugal. Mas isso é um assunto que está do meu ponto de vista não está encerrado e que deve ser retomado, não só por parte do Marítimo, que acho que é importante, mas também por todos os clubes que conquistaram esses títulos e que não foram reconhecidos pela Federação. Portanto, acho que é um assunto que deve ser retomado pela ordem do dia.
0: Carlos André Gomes considera que o facto de não ser ainda reconhecido pela Federação Portuguesa de Futebol o título conquistado há 100 anos pelo Marítimo não perde importância, nem tira qualquer mérito ao clube.
3: De maneira nenhuma. O mérito de quem a conquistou, a competência de quem dentro de campo ganhou este campeonato, fazendo uma travessia do Atlântico de barco, chegando lá, vencendo de forma categórica, isso nunca poderá ser esquecido, nem vai ser esquecido. Isso faz parte da nossa história, é a parte bonita da nossa história que deve ser sempre reconhecida. É um título que é marcante na história do Marítimo, é um título que é marcante no futebol português, porque é conquistado por uma equipa que sai fora do círculo normal dos três grandes, e nunca há de ser um título esquecido. É um título que, quando muito, nós temos que reavivar a memória das pessoas, que é um título de campeão nacional. Não é uma equivalência a uma Taça de Portugal, é uma equivalência a um Campeonato de Portugal. E é isso que tem que ser reavivado na memória das pessoas. Mas é um título que é extremamente importante, o título mais importante da história do Marítimo, e que deve ser sempre relembrado.
0: O clube do Almirante Reis assinalou o centenário da histórica conquista do Campeonato de Portugal a 6 de junho de 1916. O maior feito desportivo da história verde-rubra foi celebrado com a inauguração da Praça dos Campeões, localizada no espaço entre a Loja do Marítimo e o Cureto, junto ao Estádio dos Barreiros, e com uma Eucaristia de Ação de Graças na Igreja do Socorro, na Paróquia de Santa Maria Maior, no Funchal, presidida pelo padre Héctor Figueira.
4: Depois de 100 anos, o Marítimo pode dizer como o apóstolo Paulo: combati o bom combate, terminei a minha carreira, guardei a fé. Cuidado com a palavra terminar, que não tem aqui um sentido dos fins últimos do ser humano, não. Terminou esta etapa, mas muitas outras haverá. Os pobres e os humildes aparecem hoje no Evangelho. E, se calhar, olhando para o espaço onde estamos, agora não é pobre, isto é turístico, mas já fui muito pobre e fui aqui que nasceu o Marítimo, e certamente aqueles que trabalhavam durante o dia e jogavam no tempo que sobrava, certamente esses saberão a dificuldade do que é o trabalho braçal e que depois levava a serem mais fortes também dentro de campo, mas certamente com muito sacrifício. E talvez tenha sido, certeza foi, essa humildade que levou estes homens pequenos aos olhos do mundo a se tornarem grandes. E nós temos de aprender isto. Nós não somos avaliados porque nascemos grandes. Nós somos avaliados porque, nascendo pequenos ou grandes, crescemos. Assim se dizia na escola, que a nota era dada não por aquilo que trazíamos, mas por aquilo que conquistávamos. Oxalá continue a ser assim.
0: Eucaristia de Ação de Graças, celebrada este sábado na Igreja do Socorro, no Funchal, para assinalar o centenário da conquista do Campeonato de Portugal pelo Marítimo. A Câmara Municipal do Funchal está a preparar um reforço de meios para as áreas do ambiente e saneamento. Jorge Carvalho admite que a pressão provocada pela população flutuante, nomeadamente com um grande movimento de turistas durante todo o ano no município, leva a autarquia a pensar nesse esforço.
5: Nós contamos que ainda no presente ano abrir concursos para reforçar esses departamentos.
6: E quantas vagas tem ideia?
5: Não tenho ainda neste momento, estamos a fazer o levantamento, mas posso lhe dizer que só na área do ambiente, no presente ano, desde que entramos em funções, estamos a falar de mais de 60 pessoas que já integraram os nossos quadros.
6: Em relação à capacidade da estação dos verdes, como é que estamos? Sabemos que a meia-serra já está pelas pontas, como é que estamos aqui embaixo?
5: Nós ainda conseguimos dar resposta, mas também estamos a ponderar neste momento e procurar reequacionar uma melhor gestão daquele espaço.
0: Câmara do Funchal pretende dar resposta ao aumento dos fluxos de resíduos provocados também pela chamada população flutuante, no caso, constituída por um grande número de turistas.
5: A capacidade que está neste momento instalada em termos das equipas era para corresponder a uma determinada dinâmica, essencialmente de residentes. A partir do momento que temos um número cada vez mais significativo de turistas, de pessoas a circular na cidade, obviamente que aumentam também, neste caso particular, a produção de resíduos. E isso envolve, ou implica, melhor dizendo, um esforço acrescido por parte dos serviços, implica também um aumento ao nível das intervenções. Obviamente que essa é uma das áreas, eu diria, que sofrem um maior impacto com a mobilidade que hoje temos na nossa cidade.
0: Estas declarações do Presidente da Câmara do Funchal foram registadas no Dia Mundial do Ambiente, assinalado sexta-feira, e cujas celebrações encerraram a Semana do Ambiente, promovida pela autarquia. Inspirada na campanha internacional O Mar Começa Aqui, foi inaugurada uma instalação artística da arquiteta e ceramista Vera Andrade, junto do Jardim Municipal. A obra procura dar visibilidade à ligação invisível entre o ecossistema urbano e o oceano, como explicou Jorge Carvalho.
5: Temos aqui esta instalação, procuramos associar também aqui a arte, a cultura, a criatividade, para podermos também chamar a atenção dos nossos munícipes de que, quando estamos a falar de lixo, estamos a falar de comportamento. Quando falamos de lixo marinho, estamos a falar de lixo que muitas vezes o seu percurso inicia sem terra. E as sarjetas da cidade, sendo pontos de recolha de água e por vezes também de algum lixo, se nós tivermos essa atenção, essa preocupação, provavelmente aquilo que chega ao mar chega mais limpo, chega em melhores condições. E é nesse sentido que procuramos também, nesta rua, que é uma rua muito conhecida da Baixa da cidade, que é pedonal, termos aqui esta instalação para que quem por aqui passar possa efetivamente, na sua caminhada, consciencializar-se de que são os nossos comportamentos que efetivamente definem um bom ambiente.
0: Jorge Carvalho, Presidente da Câmara Municipal do Funchal. E conhecemos agora as previsões do estado do tempo para domingo. Pode contar com períodos de céu muito nublado, com boas abertas na vertente sul e terras altas da Ilha da Madeira. Possibilidade de ocorrência de períodos de chuva fraca na vertente norte até ao final da manhã. Vento fraco a moderado de norte a nordeste, superando por vezes forte até 40 km por hora, com rajadas que podem chegar aos 60 km horários nas terras altas e nos extremos leste e oeste da Ilha da Madeira, em especial a partir da tarde. No Funchal, os termómetros devem chegar aos 25 graus Celsius.

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1: Bem-vindos a mais um motor de busca, este que é o seu calendário vivo na antena do posto emissor do Funchal. Dia 7 de junho do ano de 1494 é assinado o Tratado de Tordesilhas, dividindo todos os territórios ultramarinos. No campo da saúde, lembramos que as decisões políticas globais afetam as populações locais por muitas gerações. Na parte da cultura e da literatura, os descobrimentos inspiraram crónicas e epopeias literárias de grande valor. A personalidade do dia vai para o cantor Prince, que nasceu neste mesmo dia. E a curiosidade, já que falamos do Tratado de Tordesilhas, é que a linha divisória foi traçada, imagine-se, sem quaisquer mapas precisos. E o destaque musical vai para o aniversariante Prince com seu Purple Rain. E é com esta mesma música que nos despedimos hoje, com a promessa de regressarmos amanhã para mais um motor de busca.

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Uma sugestão da Secretaria Regional de Turismo, Ambiente e Cultura.

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Em nome do Pai, e do Filho, e do Espírito Santo, o Senhor esteja convosco. Caros irmãos, uma saudação a todos vós, uma saudação a todos aqueles que celebram connosco através da rádio Posto Emissor do Funchal. Greetings to you all. Welcome to our community. Let us celebrate the Eucharist. Let us joyfully celebrate the Lord's Day. E nesta Eucaristia, celebro, ofereço a missa em sufrágio pelo meu pai, Marcos, por Maria José Ascensão Faria, Benícia Escórcio, Maria Teresinha Freitas Silva, no primeiro aniversário do seu falecimento, e Albino Freitas. A missa do sétimo dia, por Maria Lourdes de Abreu Pereira da Costa, rezando também por toda a sua família, que o Senhor vos conforte. Rezamos por José Lopes e José Teixeira, Filomena Glória Abreu e família. Rezo também hoje pelas almas do purgatório, pela união e santificação de todas as famílias, pelo grupo de Santo António que recebe a imagem peregrina, ao anjo da guarda da família Malheiro e Araújo, por todos os sacerdotes da Santa Igreja, por Salomé Soares Henriques e família, ação de graças pelo aniversário natalício de Britney Faria e Jason Rodrigues. Muitos parabéns. Pela saúde de Rui Ferraz e família, ação de graças à Santíssima Trindade e ação de graças pelo aniversário natalício de Lígia Andrade. Muitos parabéns para si, que o Senhor a abençoe e a toda a sua família. Irmãos, e para celebrarmos mais dignamente esta Santa Missa, vamos todos reconhecer que somos pecadores. Confessemos os nossos pecados. Confesso a Deus Todo-Poderoso e a vós, irmãos, que pequei muitas vezes por pensamentos e palavras, atos e omissões, por minha culpa, minha tão grande culpa. E peço à Virgem Maria, aos anjos e santos, e a vós, irmãos, que rogueis por mim a Deus nosso Senhor. Deus Todo-Poderoso, tenha compaixão de nós, perdoa os nossos pecados e nos conduza à vida eterna.

0: Glória a Deus nas alturas e paz na terra aos homens por Ele amados. Senhor Deus, Rei dos céus, Deus Pai Todo-Poderoso, nós vos louvamos, nós vos bendizemos, nós vos adoramos, nós vos glorificamos, nós vos damos graças por vossa imensa glória. Senhor Jesus Cristo, Filho Unigênito, Senhor Deus, Cordeiro de Deus, Filho de Deus Pai, vós que tirais o pecado do mundo, tende piedade de nós. Vós que tirais o pecado do mundo, acolhei a nossa súplica. Vós que estais à direita do Pai, tende piedade de nós. Só vós sois o Santo, só vós o Senhor, só vós o Altíssimo Jesus Cristo, com o Espírito Santo, na glória de Deus Pai. Amém. Oremos. Atendei, Senhor, as orações do vosso povo, dai-lhe luz para conhecer a vossa vontade e coragem para a cumprir fielmente. Por Cristo nosso Senhor. Amém.
1: Leitura da profecia de Oseias. Procuremos conhecer o Senhor. A sua vinda é certa como a aurora. Virá a nós como o aguaceiro de outono, como a chuva da primavera sobre a face da terra. Que farei por ti, Efraim? Que farei por ti, Judá? Diz o Senhor. O vosso amor é como o nevoeiro da manhã, como o orvalho da madrugada que logo se evapora. Por isso vos castiguei por meio dos profetas e vos matei com palavras da minha boca, e o meu direito resplandece como a luz. Porque eu quero a misericórdia e não o sacrifício, o conhecimento de Deus e

O Senhor esteja convosco. Evangelho de Nosso Senhor Jesus Cristo, segundo São Mateus. Naquele tempo, Jesus ia passar, quando viu um homem chamado Mateus, sentado no posto de cobrança dos impostos, e disse-lhe: "Segue-me." Ele levantou-se e seguiu Jesus. Um dia em que Jesus estava à mesa, em casa de Mateus, muitos publicanos e pecadores vieram sentar-se com ele e os seus discípulos. Vendo isto, os fariseus diziam aos discípulos: "Por que motivo é que o vosso mestre come com os publicanos e pecadores?" Jesus ouviu-os e respondeu: "Não são os que têm saúde que precisam de médico, mas sim os doentes. Ide aprender o que significa: prefiro a misericórdia ao sacrifício, porque eu não vim chamar os justos, mas os pecadores." Palavra da salvação. Caros irmãos, na primeira leitura e a leitura do Evangelho estão profundamente interligadas. Na primeira leitura aparece um profeta Oseias que vai chamar a atenção ao povo que andavam a fazer celebrações muito bonitas, com muito incenso, com muitos sacrifícios, com muitos louvores a Deus. Mas depois, a vida concreta nada tinha a ver com aquilo que tinham acabado de celebrar e oferecer a Deus. Havia uma certa hipocrisia entre o que celebravam e aquilo que viviam. E por isso o profeta Oseias é chamado por Deus para chamar atenção ao povo, para que não caia nessa hipocrisia, mas que possa celebrar, sim, os rituais, os louvores a Deus, mas depois que esses louvores continuem na vida prática, na vida concreta, nos gestos de amor e de misericórdia. O Senhor vai dizer: "Eu prefiro a misericórdia do que andar aí a fazer louvores que só apenas são exteriores, mas que depois não transformam o interior da nossa vida." E nós podemos ir mais à frente e dizer que o que celebramos deve transformar o nosso coração e deve levar-nos à misericórdia. Seja cada Eucaristia, cada louvor ao nosso Deus, profundamente transformador da nossa vida e nos dê um coração cheio de misericórdia, como é misericordioso o nosso Deus. É muito bonita a palavra misericórdia, porque é uma palavra composta de duas partes. Misericórdia, miséria, vem de miséria. Miséria, que é a nossa fragilidade, a nossa miséria. E a segunda parte da palavra, misericórdia. Córdia vem de coração. Ou seja, de um lado está a nossa fragilidade, as nossas misérias, mas de outro lado está o coração de Deus, que não desiste de nós. Somos todos chamados a aprender com Deus, a ter também este olhar de misericórdia, não apenas sobre os outros ou sobre a história, mas até sobre nós mesmos, porque muitas vezes, quer o pecado que cometemos há muitos anos atrás, às vezes parece que o carregamos como um fardo pesado às nossas costas. Quando Jesus vem para nos libertar, para nos fazer caminhar em liberdade e não oprimidos e tristes pelos pecados cometidos, Ele vem para ser misericórdia, para que ninguém possa andar a carregar pecados, mas encontre a misericórdia do Senhor e a sua clemência e possa também, digamos, olhar para si com este olhar de misericórdia do nosso Deus. Não olhar para nós com angústia, com tristeza, com remorsos, mas aceitar que Deus nos perdoa, que o seu amor, diante do nosso maior pecado, é como uma fornalha ardente diante de um matinho deste tamanho. Assim é o nosso maior pecado diante da misericórdia de Deus. Mas Jesus não é o nosso Deus que fica apenas por falar da misericórdia. Ele próprio vai ser misericordioso. Por isso, nós, cristãos, não devemos apenas falar e ter discursos bonitos, mas, acima de tudo, devemos
testemunhar o Evangelho na nossa vida. O Senhor não nos chama só a falar da misericórdia, chama-nos a praticar a misericórdia com gestos muito concretos. É assim que acontece nas famílias. Como é que um filho aprende as coisas? Aprende as coisas não é só pelo aquilo que o pai diz, mas é aquilo que o pai faz. Disseram uma história ainda esta semana, o Núncio Apostólico dizia que havia um pai que tinha um filho em casa e o pai estava sempre a dizer: filho, tu nunca deves mentir, filho, nunca se mente. Toca o telefone, o filho atende o telefone e o filho olha para o pai e diz: olha, é para si, olha, diz que eu não estou em casa, diz que eu não estou. Quer dizer, acabou de dizer ao filho: não mintas. E depois acaba por levar o filho a mentir. Grande testemunho, não pode ser. Ou seja, devemos é educar através também do nosso próprio testemunho. E no Evangelho, Jesus vai se encontrar com Mateus. Mateus era um cobrador de impostos. Era, digamos, considerado um desgraçado, um pecador, um ladrão. Porque ele era um traidor da pátria. Cobrava impostos aos judeus para dar ao imperador romano. Traidor. E ainda por cima cobrava muito mais impostos daquilo que o imperador pedia. Para quê? Para meter uma parte no seu próprio bolso. E as pessoas sabiam muito bem quem eram os cobradores de impostos, os chamados publicanos. E Mateus era um deles. Certo dia estava assim na mesa de cobrança, como aparece aqui numa das pinturas flamengas que aparece aqui ao lado de Santo António, é a vocação de São Mateus. Se forem a Roma, convido-vos a entrar numa igreja de São Luís dos Franceses. Tem uma pintura da vocação de São Mateus que, para mim, é a pintura mais bonita deste mundo. Retrata mesmo, com grande catequese, este mesmo episódio de Jesus. Jesus olhou para Mateus e diz-nos a Escritura que ele olhou para ele com misericórdia. É assim o nosso Deus. Não olha para nós e nos vê pecadores ou uns tristes desgraçados. Ele olha para nós com misericórdia, com um olhar benévolo. E esse olhar é que nós devemos aprender. Olhar para nós, para os outros e para a própria história. Com este olhar de benevolência, olhar de misericórdia. E Jesus disse: segue-me. E imediatamente aquele homem, sentindo-se olhado e abraçado pela misericórdia de Deus, levanta-se. Levanta-se e segue Jesus. Não importa o que ficou para trás, importa o entusiasmo e a alegria de sentir-se amado, de sentir-se olhado com misericórdia. E Mateus levantou-se, nunca ninguém se levantou tão depressa de uma cadeira como São Mateus, e seguiu Jesus. E fez um banquete, convidou Jesus para almoçar em casa, convidou todos os seus amigos, todos os cobradores de impostos à volta de Jesus. E os judeus fundamentalistas olharam: mas este homem diz que é Deus, diz que é um profeta, e anda almoçando com esta gente desgraçada e ladrões e traidores que são. Jesus vai dizer: mas o médico não vem para aquele que está doente, não vem para aquele que está com saúde. Assim o nosso Deus vem ao nosso encontro, não para passar a mão e dizer: continua no teu pecado, não, mas para dizer: eu amo-te, há um novo caminho que eu quero dar à tua vida. Queres aceitar seguir-me? É assim o nosso Deus. É assim que deve ser a Igreja e assim devemos nós aprender com o Senhor a sermos misericordiosos com os outros, conosco e com a própria história. Louvado seja nosso Senhor Jesus Cristo. Creio em um só Deus, Pai Todo-Poderoso, Criador do céu e da terra, de todas as coisas visíveis e invisíveis. Creio um só Senhor Jesus Cristo, Filho unigênito de Deus, nascido do Pai antes de todos os séculos, Deus de Deus, Luz da Luz, Deus verdadeiro de Deus verdadeiro, gerado, não criado, consubstancial ao Pai. Por Ele todas as coisas foram feitas, e por nós, homens, e para nossa salvação, desceu dos céus e encarnou pelo Espírito Santo no seio da Virgem Maria e se fez homem. Também por nós foi crucificado sob Pôncio Pilatos, padeceu e foi sepultado,
ressuscitou ao terceiro dia, conforme as Escrituras, e subiu aos céus, onde está sentado à direita do Pai. De novo há de vir em sua glória, para julgar os vivos e os mortos, e o seu reino não terá fim. Creio no Espírito Santo, Senhor que dá a vida, e procede do Pai e do Filho, e com o Pai e o Filho é adorado e glorificado. Ele que falou pelos profetas, creio na Igreja, una, santa, católica e apostólica. Professo um só batismo para a remissão dos pecados, e espero a ressurreição dos mortos e a vida do mundo que há de vir. Amém. Caríssimos irmãos, elevemos a Deus as nossas orações por nós e por todos, dizendo: ouvi-nos, Senhor.

0: para que o Papa, Leão, os bispos e os presbíteros a ele unidos se fortaleçam na fé, deem glória a Deus e creiam no poder de Cristo ressuscitado. Oremos.
1: Ouvi-nos, Senhor.
0: Para que os homens procurem conhecer o Senhor, cooperem entre si com lealdade e reconheçam a sua parte no pecado do mundo. Oremos.
1: Ouvi-nos, Senhor.
0: Para que cesse o desprezo pelos imigrantes, a perseguição aos refugiados e estrangeiros, e se respeitem as crianças sem família, oremos.
1: Ouvi-nos, Senhor.
0: Para que Deus dê coragem aos desiludidos, ensine aos homens o que há misericórdia e os leve a respeitar as minorias, oremos.
1: Ouvi-nos, Senhor.
0: Para que não nos julguemos mais do que os outros e saibamos, à maneira de Jesus Cristo, ser simples e verdadeiros para com todos. Oremos.
1: Ouvi-nos, Senhor. Escutai, Senhor, as nossas orações. Atendei às preces da vossa Igreja, por Cristo nosso Senhor. Amém.

Orai, irmãos, para que o meu e vosso sacrifício seja aceite por Deus Pai Todo-Poderoso. Concedei-nos, Senhor, a graça de participar dignamente nesta Eucaristia, pois todas as vezes que a celebramos, realiza-se a obra da nossa redenção, por Cristo nosso Senhor. O Senhor esteja convosco. Corações ao alto. Demos graças ao Senhor nosso Deus. Senhor Pai Santo, Deus rico de misericórdia, é nosso dever, é nossa salvação, dar-vos graças por Cristo nosso Senhor. Unidos na caridade, com fé viva, celebramos a sua ressurreição. Por isso, com os anjos e os santos, proclamamos a vossa glória, cantando numa só voz.

Senhor, sois verdadeiramente santo, sois a fonte de toda a santidade. Santificai estes dons, derramando sobre eles o vosso Espírito, de modo que se convertam para nós no corpo e sangue de nosso Senhor Jesus Cristo, na hora em que Ele se entregava para voluntariamente sofrer a morte. Tomou o pão e, dando graças, partiu e deu aos seus discípulos, dizendo: Tomai todos e comei, isto é o meu corpo, que será entregue por vós. De igual modo, no fim da ceia, tomou o cálice, de novo vos deu graças e deu aos seus discípulos, dizendo: Tomai todos e bebei, este é o cálice do meu sangue, o sangue da nova e eterna aliança, que será derramado por vós e por todos, para a remissão dos pecados. Fazei isto em memória de mim. Mistério da fé. Celebrando agora, Senhor, o memorial da morte e ressurreição do vosso Filho, nós vos oferecemos o pão da vida e o cálice da salvação, e vos damos graças porque nos admitistes à vossa presença para vos servir nestes santos mistérios. Humildemente vos suplicamos que, participando no corpo e sangue de Cristo, sejamos reunidos pelo Espírito Santo num só corpo. Lembrai-vos, Senhor, da vossa Igreja dispersa por toda a terra. Tornai-a perfeita na caridade, em comunhão com o nosso Papa Leão, o nosso Bispo Nuno e todos os ministros sagrados. Lembrai-vos dos nossos irmãos que adormeceram na esperança da ressurreição, pelo meu pai Marcos, por Maria José Ascensão Faria, Benícia Escórcio, Maria Teresinha Freitas Silva e Albino Freitas, Maria Lourdes de Abreu Pereira da Costa, José Lopes e José Teixeira, Filomena Glória Abreu e família. Admiti-os na luz da vossa presença. Tende também misericórdia de todos nós, Senhor, e dai-nos a graça de participar da vida eterna com a Virgem, Santa Maria, Mãe de Deus, São José, os apóstolos, São Mateus, todos os santos, que desde o princípio do mundo viveram na vossa amizade, para cantarmos os vossos louvores por Jesus Cristo, vosso Filho. Por Cristo, com Cristo, em Cristo, a vós, Deus Pai Todo-Poderoso, na unidade do Espírito Santo, toda a honra e toda a glória, por todos os séculos dos séculos. Alegres e confiantes, rezemos a oração que Jesus nos ensinou. Pai nosso, que estais nos céus, santificado seja o vosso nome. Venha a nós o vosso reino, seja feita a vossa vontade, assim na terra como no céu. O pão nosso de cada dia nos dai hoje. Perdoai-nos as nossas ofensas, assim como nós perdoamos a quem nos tem ofendido. E não nos deixeis cair em tentação, mas livrai-nos do mal. Livrai-nos de todo o mal, Senhor, dai ao mundo a paz em nossos dias, para que, ajudados pela vossa misericórdia, sejamos sempre livres do pecado, enquanto esperamos a vinda gloriosa de Jesus Cristo, nosso Salvador. A paz do Senhor esteja sempre convosco. Saudai-vos na paz de Cristo.

Felizes os convidados para a ceia do Senhor. Eis o Cordeiro de Deus que tira o pecado do mundo. Corpo e o sangue de Cristo me guardem para a vida eterna.

Oremos, Senhor, que nos saciastes com a Eucaristia, fazei que alcancemos os benefícios da salvação e nunca cessemos de cantar os vossos louvores, por Cristo nosso Senhor. Caros irmãos, desejo a todos bom domingo, boa semana. Vamos juntos receber bênção de Deus. Senhor, esteja convosco. Abençoe-vos Deus Todo-Poderoso, Pai, Filho e Espírito Santo. Ide em paz, construí a paz, e o Senhor vos acompanhe. Graças a Deus.

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Miguel Albuquerque destaca a estratégia seguida pelo Governo Regional na prevenção de fogos florestais. Secretário da Economia considera que a Madeira pode transformar-se numa porta de entrada para investimentos asiáticos na Europa. Marítimo tenciona respeitar a orientação da Liga de Futebol nos direitos audiovisuais, mas defende o meio termo entre as propostas da Liga e do Nacional.

0: Miguel Albuquerque foi este fim de semana à Freguesia do Monte, no Funchal, para, junto do Hospital dos Marmoleiros, voltar a garantir que o Governo Regional está a trabalhar na prevenção de fogos florestais.
1: Como estamos a fazer no Caminho dos Preços, estamos a fazer aqui no Monte, esta aqui é uma zona de proteção do hospital, e a garantir também as acessibilidades, como fizemos na Trompica, no sentido de termos nas zonas altas e sobretudo nas zonas onde há maior deflagração de fogos e onde também alguns artistas vão para o fogo, termos zonas que sejam suscetíveis de serem controladas de imediato pelos bombeiros. Portanto, estamos a fazer os acessos entre Trompica e o Eficério, uma zona crucial. Neste momento fizemos aquela estrada. E aqui na periferia do Funchal, o que estamos a fazer é alguns cortes, como estamos a fazer, por exemplo, na ligação ao Corral das Freiras, lá em cima em São Roque, na estrada Engenheiro Rocha da Silva. E aqui nós, junto ao hospital, temos esta zona que já foi cortada, nós fizemos o corte e agora vedamos a área com gado no sentido de não deixar crescer as infestantes e proteger toda esta infraestrutura fundamental que é o Hospital dos Marmoleiros.
0: Para o Presidente do Governo, esta estratégia garante a criação de zonas de corta-fogo seguras e áreas importantes para a criação de gado.
1: Temos uma cooperação muito boa com a Associação de Criadores, toda a gente fica a ganhar, não há nenhum problema, uma vez que são áreas vedadas ao gado. O gado tem ótimas condições, água, tem erva, tem ração e temos aqui uma garantia que não vamos estar todos os X em X anos a gastar dinheiro nos cortes, que isto, tudo isto custa muito dinheiro, e estamos a fazer o mesmo naquela zona do Caminho dos Pretos.
0: Miguel Albuquerque garante que o trabalho realizado na prevenção de fogos florestais vai continuar. O secretário regional da Economia considera que a Madeira pode transformar-se numa porta de entrada para investimentos asiáticos na Europa, ao falar para investidores que participaram numa palestra realizada no Instituto Internacional de Macau, no âmbito da missão económica que realiza ao Oriente. José Manuel Rodrigues apresentou a Madeira como região privilegiada para receber e a exportar investimento asiático.
2: A nossa posição geopolítica e geoeconómica no Atlântico Norte, entre a Europa, a África e as Américas, tudo isso faz da Madeira um destino atrativo para o investimento estrangeiro. E é desse ponto de vista que Macau está para a China como uma porta de entrada de investimento externo, a Madeira pode estar para Portugal e também para o continente europeu como uma plataforma, quer para o investimento no nosso arquipélago, quer também como uma plataforma para os mesmos investidores poderem se lançar, quer em investimentos, quer em exportações, no mercado nacional e também no mercado europeu. E desse ponto de vista, acho que é importante dizer que foi com alguma surpresa que as pessoas ouviram falar de uma terra desenvolvida, de uma terra que cresceu economicamente, que está pronta a receber quem queira se instalar e quem queira investir no nosso território, criando emprego e criando riqueza.
0: Na palestra denominada Madeira Hoje, o secretário da Economia mostrou os mais importantes indicadores de desenvolvimento económico da região e os benefícios dos investidores que escolhem o arquipélago. José Manuel Rodrigues considera que, além da expansão do investimento asiático pela Europa, essa escolha vai também beneficiar o desenvolvimento da Madeira.
2: Precisamos, sobretudo, que esse crescimento económico se reflita na qualidade de vida das pessoas e se passa naturalmente por uma valorização dos salários e pela redução dos impostos. Eu acho que a Madeira tem várias apostas no futuro. Uma delas é, obviamente, a aposta no setor tecnológico e na inteligência artificial. A aposta também na economia azul, uma vez que temos uma grande zona económica exclusiva que está por explorar racionalmente e de forma sustentável na economia verde, nas energias renováveis e também na área da longevidade, da saúde e do bem-estar, porque é preciso não esquecer que temos a maior obra pública do país, que é o novo Hospital Central e Universitário, que esperemos venha a ser uma pedra angular e sobretudo que representa um salto também na qualidade dos serviços de saúde prestados à nossa população.
0: Esta foi a primeira visita oficial de um governante madeirense à região administrativa autónoma de Macau. A missão, coordenada pela Invest Madeira, desenrolou-se entre 30 de maio e 6 de junho e passou por Macau, China e Hong Kong. A patinadora madeirense Jéssica Rodrigues vai ser operada ao cotovelo depois da grave queda que sofreu neste sábado durante o Campeonato Nacional de Absolutos de Patinagem de Velocidade que decorre na pista dos Prazeres. A atleta envolveu-se numa queda com outras quatro patinadoras e sofreu uma luxação num cotovelo, mas fontes médicas indicam que se encontra estável. A Liga Portuguesa de Futebol vai votar esta segunda-feira, em Assembleia Geral Extraordinária, o modelo da chave de repartição dos direitos audiovisuais entre os clubes da Primeira e da Segunda Liga. O presidente do Marítimo disse que gostaria de ver aprovado um modelo intermédio entre o que defende a Liga e o que propõe o Nacional. A sugestão dos alvinegros privilegia uma maior base de equilíbrio entre todos os clubes, ao passo que a proposta da Liga tem mais em conta a dimensão mediática e o mérito desportivo. A ideia da Liga de Futebol mereceu críticas de Rui Alves, a que respondeu com alguma provocação o presidente do Futebol Clube do Porto. Apesar da rivalidade interna na região, o presidente do Marítimo, Carlos André Gomes, disse que as críticas de André Vilas Boas parecem confirmar que o modelo apresentado pelo Nacional incomoda principalmente os três clubes considerados grandes.
3: Aquilo que o André Vilas Boas veio dizer na Praça Pública é... Eu atrevo-me a dizer que nem o engenheiro Rui Alves conseguiria defender tão bem que o modelo que o Nacional apresenta é o melhor para o futebol português, como a posição que o André Vilas Boas defende. Quando o André Vilas Boas vem atacar um modelo do Nacional, é que se calhar esse modelo é bom para todo o futebol português, exceto os três grandes. Por isso é uma posição normal de defesa do Porto e que se compreende. Nada de especial.
0: Mesmo assim, o presidente do Marítimo defende um modelo intermédio entre o que apresenta a Liga de Futebol e a sugestão do Nacional.
3: Entre aquilo que era a chave inicial da Liga e aquilo que era a chave do Nacional, obviamente que o Marítimo votava na chave do Nacional porque estava de acordo mais com aquilo que eram os princípios. Mas o Marítimo não é fundamentalista. O Marítimo acha que pode-se encontrar aqui um meio termo e é nesse meio termo que estamos a trabalhar. Por isso, nesse sentido, aquilo que for a orientação dentro da Assembleia Geral, aquilo que surgir dentro da orientação e do plano de trabalhos da Assembleia Geral, o Marítimo tomará a sua posição de defesa do futebol português, sendo que o Marítimo nunca é estanque nas suas posições, no sentido que nem é totalmente contra a posição da Liga, nem é totalmente a favor da posição do Nacional.
0: Em 17 de abril, os clubes ratificaram por maioria a proposta da Liga de Futebol relativa ao procedimento de venda para o mercado doméstico dos direitos audiovisuais, com voto contra do Benfica e a abstenção do Nacional. Rui Alves insiste na proposta defendida pelo Clube Alvinegro, que privilegia uma maior base de equilíbrio entre todos os clubes.
4: Se cada presidente entender não defender o seu clube, já não sou eu que vou responder. Eu vou defender o meu clube. Se a desigualdade, digamos, relativamente aos direitos centralizados audiovisuais, se a desigualdade, em vez de ser um para quatro, tudo o que seja com uma desigualdade superior, será prejudicial a 80% dos clubes. Se 80% dos clubes entenderem que é mais importante defenderem os grandes clubes do que os sócios que os eleger, eu não posso fazer nada, não.
0: A Assembleia Geral Extraordinária da Liga Portuguesa de Futebol realiza-se nesta segunda-feira, com início às 10 horas, no auditório da sede da Liga no Porto, e vai assinalar mais um passo na centralização dos direitos de transmissão dos jogos dos dois escalões principais, prevista a partir da época 2028-29. O presidente do Marítimo garante que o clube não vai desistir de ver reconhecido oficialmente pela Federação Portuguesa de Futebol o título de campeão de Portugal conquistado há 100 anos. Foi a 6 de junho de 1926 que o Marítimo venceu a competição, a única existente naquela época. Um título que, aos tempos de hoje, tem equivalência a uma Taça de Portugal. Na celebração do centenário e na inauguração da Praça dos Campeões, criada junto ao Estádio do Marítimo, o presidente do clube, Carlos André Gomes, considerou ser tempo de o assunto voltar a debate.
3: A Federação Portuguesa de Futebol teve um entendimento na data que não reconhecia como um título de campeão, não fazia equivalência ao Campeonato de Portugal. Mas isso é um assunto que está, do meu ponto de vista, não está encerrado e que deve ser retomado, não só por parte do Marítimo, que acho que é importante, mas também por todos os clubes que conquistaram esses títulos e que não foram reconhecidos pela Federação. Portanto, acho que é um assunto que deve ser retomado pela ordem do dia.
0: Carlos André Gomes considera que o facto de não ser ainda reconhecido pela Federação Portuguesa de Futebol o título nacional conquistado há 100 anos pelo Marítimo não perde importância nem lhe retira qualquer mérito.
3: De maneira nenhuma. O mérito de quem a conquistou, a competência de quem dentro de campo ganhou este campeonato, fazendo uma travessia do Atlântico de barco, chegando lá, vencendo de forma categórica, isso nunca poderá ser esquecido, nem vai ser esquecido. Isso faz parte da nossa história, é a parte bonita da nossa história que deve ser sempre reconhecida. É um título que é marcante na história do Marítimo, é um título que é marcante no futebol português, porque é conquistado por uma equipa que sai fora do círculo normal dos três grandes, e nunca há de ser um título esquecido. É um título que, quando muito, nós temos que reavivar a memória das pessoas, que é um título de campeão nacional. Não é uma equivalência a uma Taça de Portugal, é uma equivalência a um Campeonato de Portugal. E é isso que tem que ser reavivado na memória das pessoas. Mas é um título que é extremamente importante, o título mais importante da história do Marítimo e que deve ser sempre relembrado.
0: Estávamos então a ouvir a intervenção de Carlos André Gomes sobre este título nacional do Marítimo. Agora seguimos com as previsões do estado do tempo para as próximas horas. Céu geralmente nublado, em especial na vertente norte e na ilha do Porto Santo. Aguaceiros fracos mais frequentes na vertente norte da ilha da Madeira e até ao meio da tarde. Vento fraco a moderado, de norte-nordeste, por vezes forte, até 40 km/h, com rajadas que podem chegar aos 60 km/h nos extremos leste e oeste da Ilha da Madeira e nas terras altas, em especial a partir da tarde. Pequena descida de temperatura, em especial da máxima, e na vertente norte, com 24 graus previstos para o Funchal.

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1: Bem-vindos a mais um Motor de Busca, este que é o seu calendário vivo na antena do posto emissor do Funchal. Dia 7 de junho do ano de 1494 é assinado o Tratado de Tordesilhas, dividindo todos os territórios ultramarinos. No campo da saúde, lembramos que as decisões políticas globais afetam as populações locais por muitas gerações. Na parte da cultura e da literatura, os descobrimentos inspiraram crónicas e epopeias literárias de grande valor. A personalidade do dia vai para o cantor Prince, que nasceu neste mesmo dia. E a curiosidade, já que falamos do Tratado de Tordesilhas, é que a linha divisória foi traçada, imagine-se, sem quaisquer mapas precisos. E o destaque musical vai para o aniversariante Prince com seu Purple Rain. E é com esta mesma música que nos despedimos hoje, com a promessa de regressarmos amanhã para mais um Motor de Busca.

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1: Olá, bem-vindos à Igreja no Mundo, programa da Fundação AIS ajuda a Igreja que sofre aqui na sua rádio. Eu sou o Paulo Aido e é sempre um privilégio saber que posso contar com a sua companhia aí desse lado durante os próximos 50 minutos.
2: Venho aqui precisamente para lamentar e pedir a vossa ajuda, de rezar por nós, porque a situação que nós vivemos na zona norte do país, principalmente em Cabo Delgado, com essas destruições, matanças, tudo isso, ninguém está em paz.
1: Esta religiosa, a irmã Ermelinda Singua, é a superiora das Irmãs da Imaculada Conceição e está a alertar para a situação muito grave que se vive em Cabo Delgado, no norte de Moçambique. Ela pede ajuda, pede as nossas orações por causa da violência terrorista em toda a região, com muita destruição e matanças, como ela acabou mesmo de dizer. A situação é, de facto, muito grave. Nós estamos a preparar uma emissão especial para a próxima semana, mas hoje vamos focar-nos nas palavras da irmã Ermelinda, que esteve de passagem por Lisboa. Este vai ser um dos temas em destaque no programa de hoje, em que vamos contar, como habitualmente, com os comentários aqui em estúdio da Catarina Martins de Betancourt, diretora da Fundação AIS em Portugal. Olá, Catarina.
3: Olá, Paulo, e olá também a todos os nossos ouvintes.
1: Mas vamos começar pela Ucrânia. A guerra, que foi lançada a 24 de fevereiro de 2022, já dura há mais de 4 anos. E vamos falar da Ucrânia porque nas últimas semanas têm ocorrido, Catarina, alguns dos mais devastadores ataques lançados por Moscovo.
3: É verdade, Paulo. Se por um lado parece que a operação militar lançada pela Rússia está estagnada, portanto, no sentido que a linha da frente da guerra está quase na mesma, sem haver qualquer avanço significativo de tropas, mas por outro lado, Moscovo, talvez até para compensar essa situação, tem lançado ataques de grande intensidade sobre Kiev e algumas das principais cidades ucranianas.
1: E quais têm sido os principais alvos dos bombardeamentos?
3: Bom, Paulo, têm sido prédios residenciais, escolas, hospitais, mas também igrejas, museus, bibliotecas, mercados, centros comerciais, comboios e também estações ferroviárias. E como já vem sendo comum desde há muito tempo, também as infraestruturas energéticas, claro.
1: Um dos aspectos mais importantes desta guerra tem sido o papel que a Igreja Ucraniana tem assumido no apoio às populações, às vítimas diretas e indiretas dos ataques, dos bombardeamentos. E quando falamos disto, Catarina, é importante referir, salientar também, o apoio que a Fundação AIS tem dado à Igreja Ucraniana ao longo destes já mais de 4 anos.
3: Sem dúvida, Paulo, e eu lembro aqui aos nossos ouvintes que a Fundação AIS já financiou 1.256 projetos de apoio à Igreja Ucraniana, portanto, isto desde fevereiro de 2022, e isto significa também, Paulo, qualquer coisa com mais de 30 milhões de euros.
1: Números muito significativos.
3: Sem dúvida, Paulo, sem dúvida. Portanto, são números muito significativos, mas que só são possíveis graças a esta incrível generosidade dos nossos benfeitores, não só aqui em Portugal, mas também no Brasil, em Espanha, em França, enfim, em todos os países onde a Fundação AIS está presente. É importante falarmos disto, pois ao mesmo tempo em que lidamos com guerras e com sofrimento, o amor e a solidariedade falam sempre mais alto, Paulo.
1: Precisamente, estamos então a falar da Ucrânia, que tem sido palco nos últimos dias de bombardeamentos muito fortes por parte da Rússia. E estamos também, a propósito disto, a lembrar o apoio que a Fundação AIS tem dado à Igreja Ucraniana desde a primeira hora. Vamos agora escutar um excerto do relato que Maria Lozano, diretora internacional de comunicação da AIS, nos enviou recentemente ao regressar da Ucrânia após uma viagem de trabalho a este país. Já no comboio, Lozano contou-nos o que viu, o que sentiu e partilhou isso com os nossos ouvintes.
4: Aqui estamos. Estamos aqui, precisamente no comboio que nos leva de regresso de Kiev à fronteira com a Polónia. Estivemos a viajar pela Ucrânia durante uma semana, a visitar o país, a encontrar-nos com as pessoas e a tentar descobrir as necessidades mais urgentes e mais graves na Ucrânia. Passaram quase 2 anos de guerra e muitas pessoas podem pensar que a situação na Ucrânia melhorou muito. E é verdade que a ajuda humanitária que víamos antes, quando Kiev estava sitiada e havia bombardeamento ao redor de Kiev, não encontramos essa situação. De vez em quando tocavam as sirenes, porque fomos apercebendo pelas aplicações das pessoas onde apareciam os alertas que estávamos em situação de alarme. E tínhamos de ter cuidado, mas não se compara nem é parecida com a situação do início do conflito. No entanto, disseram-nos que a situação no leste do país ainda é muito perigosa. Continua a haver guerra, destruição e morte. Vimos tudo isso também nos momentos que, para mim, pessoalmente, foram muito tristes, quando visitámos o cemitério de Lviv, onde há muitos túmulos de jovens soldados mortos. Ainda por cima, a visita foi no dia de São Nicolau, que é um dia de festa muito querido aqui. Havia muitas mães e pais junto dos túmulos dos seus filhos. Foi uma visão desoladora que, graças a Deus, nós não conhecemos na Europa, mas que aqui está a ser uma dura realidade diária. A Igreja agora quer focar-se ainda mais na cura dos traumas e síndromes pós-traumáticos, depois dessas situações tão terríveis que estão a viver, tanto dos que regressam da linha da frente, com deficiências, feridas ou com feridas da alma, que são ainda mais difíceis de curar. A Igreja está a fazer tudo o que está ao seu alcance para os acompanhar. Ontem o padre Roman Laba, um sacerdote paulino que está em Kiev, contou-nos que no início da guerra escreveu a palavra proteção no muro da igreja, para indicar que havia um bunker, um lugar onde as pessoas poderiam esconder-se. E disse que este é o papel da Igreja, proteger os outros. Estivemos, portanto, a acompanhar tudo isto e vimos também o trabalho de ajuda humanitária de emergência que se faz e que é enorme e está a ser feito pela Igreja, tanto nos lares de idosos como na distribuição de refeições. Ontem visitámos um centro de Kiev onde estavam cerca de 50 pessoas e onde a Igreja distribui alimentos diariamente. Podemos ficar lá algum tempo a falar com as pessoas. Todos os dias são distribuídas cerca de 200 refeições. Estivemos também com os padres albertinos, que também partilham e oferecem todos os dias uma sopa a 150 pessoas. E o mais bonito é que esse trabalho é feito por 40 homens que estão a viver com os padres albertinos num centro de reabilitação de dependências, como as drogas e o álcool. E são precisamente estas pessoas que se encarregam de preparar tudo e distribuir as refeições. Quando estão no centro, devem estar limpos, sem estarem sob o efeito de nenhuma substância aditiva. Mas são pessoas em recuperação e, graças a este trabalho que os padres albertinos estão a desenvolver, muitos deles mudaram de vida. Tem sido uma experiência muito forte emocionalmente e muito interessante. Muito obrigada e rezem muito por este país.
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1: Foi Maria Lozano, diretora internacional de comunicação da Fundação AIS, na viagem de regresso à Alemanha após uns dias de trabalho na Ucrânia. Retomando a conversa aqui em estúdio, é preciso dizer que a guerra está a ter também um enorme impacto nas crianças e nas famílias.
5: Sim, sem dúvida, Paulo. Em algumas regiões, as crianças frequentam a escola apenas em abrigos subterrâneos e há muitas crianças que nunca tiveram aulas numa escola normal, portanto, com um recreio ao ar livre, por exemplo, onde possam correr, onde possam brincar normalmente. Podemos dizer mesmo que há toda uma geração de crianças e jovens que vai ficar seguramente muito marcada por esta guerra.
1: Obrigado, Catarina. Da Ucrânia, onde a Fundação AIS tem estado presente ao lado da Igreja que está na linha da frente no apoio às populações, temos recebido ao longo destes anos inúmeras mensagens de agradecimento. Em apenas 2 minutos vamos escutar agora o que o arcebispo de Kiev, o bispo de Odessa e o pároco de Kizelivka nos têm para dizer.
6: Desde Kiev, saúdo todos os benfeitores da Fundação Ajuda à Igreja que Sofre. Muito obrigado pelo vosso apoio e colaboração. A guerra ainda está ativa na Ucrânia. Por favor, fiquem connosco. A Ucrânia prevalecerá. Sou Stanislav Chirokoradiuk, bispo de Odessa. Recebemos hoje a visita de ajuda à Igreja que Sofre e estamos muito gratos por esta visita, porque todos querem ver com os próprios olhos o que fazemos, que tipo de necessidades temos. E estamos muito gratos por este interesse e por esta visita. E, em particular, agradeço muito o apoio da Fundação AIS. Isto é muito importante para nós neste período de guerra tão difícil. Não nos sentimos sozinhos, esta solidariedade e tudo o que fazemos juntos são um grande, grande apoio para nós. Peço que continuem a ajudar-nos e, em especial, peço as vossas orações, porque isso também é muito importante, o apoio espiritual para nós. Muito obrigado e que Deus vos recompense. Agradecemos à equipa da Fundação AIS por vir ter connosco na vila de Kishelivka. Estamos ao lado da nossa igreja, o Imaculado Coração da Mãe de Deus, que foi bombardeada em 2022 após a invasão quando vieram os russos. Obrigado pela vossa ajuda e continuem a rezar por nós. Estamos muito agradecidos aos nossos benfeitores da Fundação AIS por tê-los aqui na vila de Kishelivka, na região de Nikolaev. Esta igreja foi destruída no ano 2022 após a invasão dos russos no bombardeamento. Estamos sinceramente a pedir as vossas orações e estamos muito agradecidos pela vossa ajuda que nos forneceis. Obrigado.
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1: O Líbano é a par da Ucrânia e outro país em guerra. Desde o dia 2 de março que o Líbano é palco de bombardeamentos por parte de Israel contra posições da milícia Hezbollah. O resultado tem sido catastrófico no plano humanitário. A Fundação AIS tem uma campanha em curso em apoio à Igreja do Líbano, de que já vamos falar, mas para já importa saber como vão as coisas no terreno. É que há relatos, Catarina, de que

0: Números muito impressionantes, de facto. A fuga de tantas pessoas é uma consequência da violência dos bombardeamentos de Israel, como dissemos, contra as posições do Hezbollah, que é uma milícia xiita apoiada pelo Irão.
1: Exato, Paulo. E a guerra entre Israel e o Hezbollah já provocou também, e isto segundo dados do próprio governo libanês, a destruição de pelo menos 62 mil casas. Mas estima-se que este número possa ser muito conservador, pois haverá dezenas de milhares de habitações que foram totalmente ou parcialmente demolidas em mais de 50 cidades, vilas e também aldeias.
0: Obrigado, Catarina. Estas informações são preciosas e ajudam a perceber também a importância e a urgência da campanha lançada aqui em Portugal em apoio à Igreja do Líbano. Já vamos falar disso, mas antes chamo a sua atenção para uma reportagem que fomos buscar aos nossos arquivos. É sobre o Val de Beqa, uma região tradicionalmente cristã que fica entre a Síria e o Líbano. O que vamos escutar é um trabalho sobre uma cantina que abriu as suas portas para acolher essencialmente refugiados oriundos da Síria, vítimas da guerra civil neste país. Uma cantina especial que, no atual contexto da guerra no Líbano, é agora mais urgente do que nunca.
2: Zahle é situada between Beirut and Damascus. We say that Zahle is the capital.
3: Zahle situa-se entre Beirut e Damasco. Dizemos que Zahle é a capital dos católicos no Médio Oriente. Muitas famílias vieram à procura de refúgio na nossa arquidiocese sem nada, apenas com a roupa de dormir. Tivemos a ideia de começar um restaurante e chamar-lhe Mesa de São João Misericordioso. E começámos a dar a esses refugiados sírios uma refeição quente todos os dias. Devido à crise económica no Líbano, muitos libaneses passam necessidades. De antes, havia em Zahle uma grande classe média. Agora não há classe média. Muitos dos que apoiavam a Mesa de São João Misericordioso vêm agora pedir ajuda se lhes podemos dar uma refeição por dia. Às vezes eu choro. Vejo a miséria das pessoas. Digo aos meus colegas voluntários na Mesa de São João: tenham fé. O futuro está nas mãos de Deus. Se não tiverem dinheiro, eu estou disposto a mendigar, a pedir dinheiro para ajudar os pobres. Diariamente, entregamos 1.200 refeições. Isso significa alimento para mais de 500 pessoas todos os dias. Gostaria de agradecer à Fundação AIS, ajuda à Igreja que sofre, por nos ajudar ao longo destes anos. As boas obras que fazemos é a parceria entre vós e os que sofrem e passam necessidades. Agora eles sabem que têm irmãos e irmãs que cuidam deles. É por isso que têm esperança. Somos uma comunidade internacional, mas somos um em Jesus Cristo.
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0: Escutámos Dom Issam Darwish, o arcebispo greco-católico melquita de Zahle, que serve, como avançamos, e avançamos já para o número da semana, e o número é 1.200, porque são 1.200 as refeições que são servidas por dia nesta cantina da igreja. Escusado será dizer que esta cantina só consegue ter as portas abertas, só consegue oferecer estas refeições graças à ajuda da igreja. Isto leva-nos já para a campanha SOS Líbano, que está em marcha desde que começou a guerra neste país, desde o dia 2 de março. E em relação a esta campanha, importa lembrar que o objetivo é ajudar a Igreja Libanesa a dar um cabaz com bens essenciais a cada família em necessidade.
1: Sim, é isso mesmo, Paulo. E cada cabaz que entrega cada família tem alimentos, tem medicamentos e também tem roupa. Portanto, a Igreja procura que estas famílias, em especial aquelas que vivem ainda então nas ruas ou que estão abrigadas em casas particulares ou mesmo em paróquias ou mosteiros, estrangeiros tenham desta forma o mínimo dos mínimos para poderem sobreviver.
0: E é aqui então que entramos nós.
1: Exatamente, Paulo. E este cabaz de bens essenciais para um mês e para uma família custa 80 euros. Mas, e eu quero sublinhar isto aqui aos nossos ouvintes e tenho dito, como sabem aqui ao longo das últimas semanas, qualquer ajuda é bem-vinda, portanto qualquer ajuda, por mais

0: pequena que seja, faz toda a diferença na vida destas famílias. E aquilo que eu peço a quem nos está a escutar, e deixo aqui também desde já o meu profundo agradecimento, aquilo então que eu peço é que ajudem no que puderem, ajudem e por favor rezem também para que esta guerra termine e acabe este sofrimento dos libaneses.
1: Exatamente. E em termos práticos, então como é que os nossos ouvintes podem ajudar nesta campanha específica SOS Líbano?
0: Bom, Paulo, aquilo que peço a quem nos está a escutar neste momento é que contactem com a Fundação AIS pelo nosso telefone 21 754 4000, repito, 21 754 4000, ou então vão até à nossa página de internet em fundação-ais.pt, e o mais fácil, como tenho repetido também aqui nas últimas semanas, é sempre pelo MBWay, e o MBWay da Fundação AIS é o 918-125574, eu repito, 918-125574.
1: Muito bem, obrigado. Ajudar, este é a par do verbo amar o que mais identifica o trabalho da Fundação AIS. É preciso ajudar os que mais sofrem, os que estão em maior dificuldade, os mais pobres, os perseguidos. É isso que a Fundação AIS faz em muitos países do mundo, como é o caso do Líbano. E é no Líbano que vamos encontrar pessoas que são a expressão deste amor maior pela humanidade. É o caso da irmã Juliette, que não consegue esconder as lágrimas sempre que fala das pessoas que ajuda.
2: A nossa missão é saber escutar as pessoas. Esta região é muito pobre em todos os aspectos. As pessoas estão à espera lá fora e isso não é digno. Cada dia, cada dia, cada minuto, há pessoas a bater à nossa porta. Precisam de medicamentos, de tudo. Seja o que for. Às vezes sentimos-nos tentadas a ajudá-los materialmente, mas temos de os ajudar a recorrer a Cristo. Preciso de ver Cristo neles. Eles precisam de alguém que lhes faça as compras, por exemplo, aqueles que não têm dinheiro para comprar legumes. Não conseguem pagar a renda da casa. Não conseguem pagar a conta da eletricidade. Viram-se forçados a vender o frigorífico, a vender alguns móveis do seu apartamento para poderem comprar medicamentos. Eles já não têm vontade de viver. Querem morrer. O meu papel é amar a vida para poder dá-la aos outros. É difícil porque há muito desemprego. Ninguém trabalha. Então, como é que as pessoas vão sobreviver? Muitas pessoas já não comem carne, já não comem fruta, já não comem laticínios. As crianças. Quantas vezes as mães me telefonam: Irmã Juliette, o frigorífico está vazio. E é verdade.
3: Ofereça-lhes esperança. A fé deles é um presente para todos nós.
4: Porque há uma igreja que sofre, que precisa da nossa ajuda.
1: Foi a irmã Juliette, símbolo da igreja de mangas arregaçadas, que no Líbano procura ser sinal de esperança mesmo no meio da guerra, mesmo no meio do sofrimento e da pobreza. E agora vamos focar a nossa atenção em África. E temos muito para falar. A ameaça terrorista em Cabo Delgado e a viagem do Papa à África. E já que estamos a falar do Papa, importa dizer que este sábado, dia 6, o Santo Padre inicia uma longa visita à Espanha. Vão ser 6 dias no país vizinho, mas que também vamos acompanhar por aqui. Mas para já, queremos falar da Mauritânia, um país situado no norte do continente, na região conhecida como Sahel, e que tem características muito singulares no que diz respeito, Catarina, à Igreja Católica.
0: É verdade, Paulo, e a Mauritânia é um país enorme. Oficialmente chama-se a República Islâmica da Mauritânia, está situado no noroeste da África e faz fronteira com o Oceano, o Saara Ocidental, a Argélia, o Mali e também o Senegal. Mas o mais curioso, Paulo, é que a Mauritânia, que em área é sensivelmente o dobro da área de Espanha tem apenas uma diocese.
1: Portanto, temos uma diocese apenas num país gigantesco. Porquê?
0: Bom, Paulo, porque os cristãos representam apenas cerca de 0,2% da população total, ou seja, são uma ínfima, ínfima minoria.
1: Muito bem, falamos então da Mauritânia, porque recentemente passou pela sede da AIS na Alemanha Dom Victor Nedion, o bispo de Nouakchott, a tal única diocese, e ele falou das dificuldades que se colocam à Igreja, e podemos dizer, Catarina, que o acolhimento aos imigrantes é o principal desafio.
0: Sim, podemos dizer isso, Paulo. Neste momento, na Mauritânia, há apenas cerca de 6 mil fiéis e quase todos são estrangeiros. Portanto, este é um país marcado pela imigração legal e com uma população em trânsito, e isso representa, como se imagina, um grande desafio para a Igreja.
1: Sendo a Mauritânia um país islâmico, há perseguição religiosa?
0: Não, Paulo. Portanto, o bispo contou-nos que não há perseguição, que o Islão é tradicionalmente moderado na Mauritânia. No entanto, ele adverte que se está a notar o crescimento do Islão salafista, portanto mais radical, que não vê com bons olhos nem a Igreja Católica, nem sequer os muçulmanos moderados.
1: Sendo que este país tem o dobro do tamanho, sensivelmente, claro, o dobro do tamanho de Espanha, e tem cerca de apenas 6 mil fiéis, calculo que os membros da Igreja serão também poucos, mas que terão muito que fazer, dada a dimensão geográfica do país.
0: Sem dúvida, Paulo. Portanto, a Igreja da Mauritânia tem dois bispos, Dom Vítor, que esteve então agora na Alemanha, e o bispo emérito, Dom Martin, e tem ainda 13 padres e cerca de 30 religiosas, todas estrangeiras.
1: Uhum.
0: É, de facto, uma igreja única para uma missão também especial, pois por ali as pessoas estão sempre de passagem e muitas vezes trazem consigo histórias dramáticas de quem se aventurou em busca de uma vida melhor.
1: Obrigado, Catarina. Vamos agora então ao encontro do bispo emérito da Mauritânia, Dom Martin Happ. Este missionário alemão não perde uma oportunidade para falar da sua Mauritânia, país que serve há mais de 30 anos, e não perde também uma oportunidade para agradecer tudo o que a Fundação AIS tem feito pela Igreja deste país.
5: Sou o bispo Martin Happa e nasci em Münsterland, na Alemanha. Sou um padre branco dos missionários africanos que trabalha em África desde 1973. Em 1995, fui nomeado bispo de Nouakchott, na República Islâmica da Mauritânia. A República Islâmica da Mauritânia é 3 vezes maior que a Alemanha, mas mesmo assim não é muito conhecida entre nós ou mais. A Mauritânia faz fronteira com Marrocos a norte, com o Senegal a sul, com o Oceano Atlântico a oeste e com o deserto Mali a leste. A superfície do país é de 1.030.700 km². Por isso sabemos onde estamos. A Igreja Católica é pequena na Mauritânia. A comunidade é constituída a 100% por não-mauritanos. A maioria são migrantes. Portanto, é uma igreja de migrantes para migrantes, mas também para os mauritanos pobres. Para nós, é muito importante cumprir a missão de Jesus Cristo onde quer que Deus nos envie. É essa a nossa vocação. A maioria dos missionários é de países do Sul e, por esse motivo, a Igreja local precisa de apoio material para continuar a sua missão. Quero agradecer a ajuda à Igreja que sofre, porque sempre recebi ajuda de maneira fácil e sem complicações. A todos os que apoiam a ajuda à Igreja que sofre, quero dar a minha bênção episcopal. Em nome do Pai, do Filho e do Espírito Santo. Amém.
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1: Descendo agora pelo continente africano, vamos até Moçambique, ainda a propósito do violento ataque terrorista de 30 de abril a uma missão católica em Cabo Delgado. Como disse no início do programa, estamos a preparar uma emissão especial para a próxima semana, em que contamos com a participação do bispo de Pemba, Dom António Juliás, para uma análise mais detalhada do que está a acontecer na região norte deste país de língua portuguesa. Mas hoje vamos escutar a irmã Ermelinda Singua, que esteve em Lisboa. Boa. Esta irmã, Catarina, ficou em choque quando soube do ataque à missão católica.
0: É verdade, Paulo. Ela ficou em choque quando escutou então esta notícia de que a missão católica de São Luís de Montfort, na diocese de Pemba, tinha sido atacada então com brutalidade pelos terroristas. Mas esta irmã estava em Roma a tratar de assuntos da sua comunidade e ficou muito triste, claro, com mais este ataque, com mais um ataque deliberado contra os cristãos.
1: A irmã estava em Roma porque é superiora da sua congregação.
0: Exatamente. Portanto, a irmã Ermelinda é a superiora das irmãs da Imaculada Conceição, que é a primeira congregação nascida em Moçambique. Aliás, estas irmãs iniciaram agora uma missão também no bairro da Serafina, em Lisboa, apoiando assim o patriarcado no cuidado a idosos e a famílias locais.
1: Excelente isso. Bom, como estávamos a dizer, a irmã Ermelinda estava em Roma quando ocorreu então o ataque à missão católica em Cabo Delgado. Um ataque que deixou o edifício da igreja reduzido a escombros.
0: Sim, tudo foi destruído, a começar pela igreja, portanto, ainda do tempo colonial e que tinha sido restaurada agora recentemente. Além da igreja, os terroristas que pertencem ao grupo Estado Islâmico também destruíram a escola primária e o posto de saúde e levaram consigo à força cerca de 2 dezenas de populares, dos quais ainda não há qualquer informação, Paulo.
1: E já passou um mês. Entretanto, Catarina, os terroristas ainda estão na região e as informações é que continuam muito ativos.
0: Sim, Paulo, os terroristas continuam a movimentar-se na região, especialmente ali na zona de Chiure. Portanto, algumas aldeias foram atacadas e há o relato mesmo de combates entre grupos de antigos combatentes e terroristas em que terão perdido a vida algumas dezenas destes antigos soldados.
1: Uhum.
0: Portanto, a situação agora parece muito complicada e também muito incerta, Paulo.
1: Obrigado, Catarina. Vamos então escutar a mensagem que a irmã Ermelinda gravou na sede da AIS em Lisboa, pouco antes de embarcar de novo para Moçambique. Uma mensagem em que alerta para a situação de violência em Cabo Delgado, uma violência que afeta os cristãos, que afeta todos os moçambicanos.
6: Sou irmã Ermelinda Emílio Singua, superiora das Irmãs da Imaculada Conceição de Moçambique. Estou em Lisboa, vindo de Roma. Infelizmente, estando em Roma, tive a notícia do ataque dos homens armados à missão de São Luís de Monforte em Cabo Delgado e fiquei muito, muito embaraçada, muito triste. É uma situação muito lamentável, porque parece-me ser uma perseguição para com os cristãos daquela zona e não só, talvez, para mim que seja uma perseguição para todos nós moçambicanos. Venho aqui precisamente para lamentar e pedir a vossa ajuda, de rezar por nós, porque a situação que nós vivemos na zona norte do país, principalmente em Cabo Delgado, com essas destruições, matanças, tudo isso, ninguém está em paz. As pessoas não conseguem fazer as suas vidas como deve ser. Então, queremos confiar a todos, o povo português, para que rezem por nós, para que ajudem-nos, de fato, a ultrapassarmos essa situação que já lá vão mais de anos que o terrorismo se instalou no nosso país.
1: Estamos a escutar a irmã Ermelinda Singua, superiora das Irmãs da Imaculada Conceição, a primeira congregação religiosa nascida em Moçambique. A irmã passou pela sede da AIS em Lisboa para deixar uma palavra de grande apreço também pela solidariedade dos benfeitores e amigos da Fundação AIS, instituição que, diz ela, muito tem feito por Moçambique, muito tem feito pelos países da África e de todo o mundo.
6: Eu gostaria de aproveitar esta oportunidade e dizer muito obrigada a todo o povo português pelo apoio que tem dado, não só a Cabo Delgado, mas também a todos os moçambicanos. De longe e de perto, uns chegam aqui e são acolhidos, e outros que estamos lá do outro lado do Moçambique, também somos apoiados em várias vertentes. Então, gostaríamos de encorajar, animar, para que continuem a ajudar esta organização, que tem feito muito, não só para Moçambique, mas para tantos outros países de África e fora da África. A tamanha gratidão para todos vós e rogamos a Deus para que continue a suscitar no meio de todos este coração generoso, bondoso e confiante que um dia Deus poderá trazer a paz para Moçambique, para os países em conflito, todos nós sabemos disso, para que a paz se restabeleça o mais rápido possível. Muito obrigada e que Deus vos abençoe.
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1: E deste apelo da irmã Ermelinda, superiora das Irmãs da Imaculada Conceição de Moçambique, mensagem a que vamos regressar ainda na próxima semana, vamos agora até à China, até à Diocese de Macau, ao encontro do nosso correspondente, o jornalista José Miguel Encarnação.
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7: O passado dia 13 de maio foi também dedicado a Nossa Senhora de Fátima aqui em Macau. Logo pela manhã, o bispo Dom Stephen Lee celebrou missa bem cedo para alguns fiéis que quiseram logo prestar a sua devoção a Nossa Senhora de Fátima, fiéis esses que depois à tarde também se juntaram ao bispo de Macau para uma outra Eucaristia, desta vez já com muito mais fiéis, e acompanhar a imagem de Nossa Senhora de Fátima. Enquanto que a missa da manhã foi celebrada na Igreja da Sé Catedral, à tarde a Eucaristia teve lugar na Igreja de São Domingos, de onde partiu a imagem de Nossa Senhora de Fátima a caminho da Ermida da Penha, ou seja, o ponto geográfico mais alto da Península de Macau. Em procissão foram assim muitos os fiéis, largas centenas, que se dirigiram para a Igreja de Nossa Senhora da Penha, uma igreja que, como o próprio nome indica, é dedicada à Nossa Senhora da Penha, a Nossa Senhora da Imaculada Conceição, e que todos os anos, no dia 13 de maio, recebe a imagem de Nossa Senhora de Fátima. Ali, na Ermida da Penha, o bispo elevou o ostensório com o Santíssimo Sacramento, ou com a hóstia consagrada, como quiserem, e foi então dali que, dirigindo-se para a cidade de Macau, abençoou a cidade e toda a sua população.
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1: Firdous Parvaiz, a jovem paquistanesa a viver em Lisboa, recorda o desespero dos seus conterrâneos após os ataques de 14 de agosto de 2023 contra a comunidade cristã em Janamvala, perto da sua casa. Passaram, entretanto, quase 3 anos, mas Parvaiz não consegue esquecer as lágrimas nem o medo dos cristãos que nesse dia viram mais de 20 igrejas serem incendiadas e que tiveram de fugir para salvar as próprias vidas. Lembro das lágrimas é a história que vamos escutar já de seguida com a Pilar Rocha.
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8: Atacaram de manhã muito cedo. Começaram a incendiar as igrejas e nesse dia incendiaram mais de 20, recorda Firdous Parvaiz à Fundação AIS. Por sorte, a jovem não estava em Janamvala quando ocorreu este, que foi um dos mais graves ataques contra a comunidade cristã no Paquistão nos últimos anos. Há quem diga que foi mesmo o pior ataque de sempre. Foi a 16 de agosto de 2023. Nesse dia, milhares de muçulmanos atacaram, vandalizaram e profanaram igrejas e destruíram casas de cristãos. Foi o caos. Os cristãos foram forçados a fugir em pânico para salvar as próprias vidas. Firdous soube do que estava a acontecer quando a irmã lhe telefonou. Ela estava em Islamabad para recolher os meus documentos, pois estava a tratar do passaporte para viajar precisamente para Portugal. Agora, passado quase 3 anos, a jovem paquistanesa diz à Fundação AIS que Janamvala se transformou naquele dia num autêntico caos. Só se viam pessoas em fuga, casas a arder e até um cemitério cristão foi vandalizado. Tudo começou com a notícia de que 2 cristãos haviam profanado o livro sagrado dos muçulmanos. Bastou isso e uma turba enfurecida de milhares de pessoas a querer fazer justiça, queimando casas e igrejas, ameaçando os cristãos. Firdous Parvaiz se regressou a Janamvala, ainda a agitação estava no ar. Diz ela, foi tão triste ver o que se estava a passar. Foi difícil para mim e ainda é difícil agora recordar aquele momento e explicar aquela situação. Lembro-me das lágrimas das pessoas, de como choravam, pois perderam os seus móveis, os seus bens. Foi uma situação terrível. Algumas senhoras contaram-nos que tentaram pedir ajuda à polícia. Correram para pedir ajuda e os agentes disseram, por favor, fujam, não podemos fazer nada por vocês. Passaram 3 anos, mas as memórias estão intactas e ainda não foi feita justiça. Face à inexistência de apoio oficial, a maior parte das casas dos cristãos foi reparada apenas graças à solidariedade da própria comunidade. Mas nada faz esquecer o medo, nem a ansiedade, que continuam bem presentes entre os cristãos de Janamvala, entre os cristãos do Paquistão. Diariamente, cristãos, principalmente famílias da classe baixa ou classe média, enfrentam muitas situações críticas, diz Firdous Parvaiz. esta é a situação atual no Paquistão. Está a acontecer dia após dia, a aumentar dia após dia. A maioria das pessoas está a perder a sua família, está a perder os seus filhos, está a perder tudo, também devido à blasfémia. Por isso, tentamos simplesmente procurar ser a voz do povo cristão do Paquistão, diz esta jovem à Fundação AIS.
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1: Chegamos à reta final de Igreja no Mundo, o programa da Fundação AIS aqui na sua rádio. Vamos agora falar do Papa Leão XIV. Daqui a pouco iremos retomar o balanço da viagem do Santo Padre à África e vamos falar também, claro, da visita à Espanha, que se inicia já este sábado, dia 6. Para já, importa assinalar, Catarina, que passou, entretanto, um ano desde a eleição de Robert Francis Prevost. Foi no dia 8 de maio de 2025.
0: É verdade, Paulo. Foi já há um ano. O tempo, de facto, passa muito depressa. Eu estava em Roma com uma peregrinação internacional da Fundação AIS e assisti, tive a graça de assistir a esse momento histórico em que Leão XIV apareceu pela primeira vez na Basílica de São Pedro e que se apresentou ao mundo. Foi inesquecível, Paulo.
1: E até para fazer a ligação com o que temos falado aqui, podemos dizer que neste primeiro ano de pontificado, Leão XIV se tem assumido, claro, como um claro, aliás, defensor da paz e do diálogo, isto num mundo marcado por guerras, por conflitos e por muita violência.
0: Exatamente, o Papa tem sido essa voz em defesa da paz e tem usado o peso também da sua palavra na defesa das populações, daqueles que vivem marcados pelo sofrimento da guerra e da violência, e isso ficou muito claro nas várias viagens que já realizou, quer ao Líbano, quer à Turquia, quer em África, e que temos aqui comentado no nosso programa.
1: É isso mesmo, e daqui a pouco vamos falar então um pouco mais sobre a viagem do Papa a Angola. Mas agora, e ainda a propósito deste primeiro aniversário da eleição de Leão XIV, vamos assistir a uma parte de um documentário que retrata os anos em que Prevost viveu em Roma, muito longe ainda de imaginar que em 2025 iria ser eleito Papa. Uma viagem que nos vai levar agora a Roma, a 1981.
5: Chegou a Roma em 1981 e foi ordenado em 1982. Escolheu estudar direito canónico no Angelicum.
9: Depois chegaram dois jovens sacerdotes, muito jovens.
5: Viajámos por várias regiões da Itália, tanto na Sicília como no norte, em Trentino, em várias partes. Foi-nos pedido com insistência para participarmos numa manifestação e nós levámos um cartaz que tinha escrito Agostinianos pela Paz, algo que não agradou às instâncias superiores do Vaticano. Desempenhou as suas funções como prior-geral de 2001 até 2013. Prevost veio aqui a Genazano cerca de 30 vezes e, como bem sabemos, isto deve-se à sua grande devoção à Mãe do Bom Conselho. Tinha um capítulo provincial na Austrália. No regresso, parava para visitar a província não sei onde. Depois, chegava aqui e à tarde já estava a trabalhar no seu gabinete. Como está Chiclayo? Bem, bem.
9: Acredito que ele tinha uma grande devoção a Santa Rita. Dois dias depois da sua ordenação episcopal, esteve aqui. Esteve aqui dois dias depois de ser nomeado cardeal.
5: Então passa o Papa Móvel e nem sequer estávamos muito perto e vê-se que o Papa Francisco reconhece o Prevost e faz assim com o pulgar, de forma muito simpática, com um sorriso. E eu dei-lhe logo um toque com o braço e disse: ele vai nomear-te bispo em breve. Estes são os nomes dos novos cardeais: Monsenhor Robert Francis Prevost, prefeito de Dicastério para os Bispos. Comprometo-me, prometo e juro.
10: Habemos Papa.
5: Temos Papa. Queremos dar-lhe força para o que puder fazer como cabeça da Igreja Universal.
1: Falando ainda do Papa, como eu disse há pouco, Leão XIV vai iniciar este sábado, 6 de junho, uma viagem, uma visita de 6 dias à Espanha. E hoje temos, a propósito disto, uma colaboração especial. Mário Almeida, que trabalha no Vaticano, no Dicastério para o Serviço do Desenvolvimento Humano Integral, vai nos fazer uma antecipação desta viagem do Papa à Espanha, mas com um olhar especial para as Canárias, onde, Catarina, o Santo Padre se vai encontrar com migrantes oriundos de África.
0: É verdade, Paulo, são pessoas que embarcaram então em arriscadas viagens rumo à Europa, fugindo da guerra, da pobreza e também, claro, da perseguição religiosa. O facto de o Papa ter incluído a ida às Canárias na viagem oficial da Espanha tem muito significado. Acima de tudo, mostra a atenção da Igreja para com esta multidão de migrantes, de pessoas que têm de ser acolhidas com toda a dignidade que é devida ao ser humano, claro.
1: Exatamente. Vamos então escutar Mário Almeida, que trabalha na Santa Sé e que nos vai trazer um olhar especial para a visita que o Santo Padre vai iniciar a Espanha neste sábado, dia 6, visita que inclui então as Ilhas Canárias, onde Leão XIV vai cumprir um desejo do Papa Francisco.
11: Sabemos que o Papa vai cumprir um desejo do Papa Francisco, que é de ir às Ilhas Canárias e de encontrar-se com muitos migrantes africanos, sobretudo dos países da costa ocidental de África, que pelas mais variadas razões, muitas vezes por situações de perseguição e de guerra, de conflito, também pelas consequências, às vezes, das mudanças climáticas e também pela pobreza generalizada, embarcam nestas viagens muito arriscadas, onde muitos perdem a vida, mas também onde muitos encontram ao longo do caminho nos países de trânsito e depois nas Ilhas Canárias uma igreja acolhedora, uma igreja que procura atender às suas necessidades imediatas, de emergência, mas também de longo prazo, de integração nas Canárias e em Espanha. O Papa vai levar a mensagem de que o Evangelho é para todos, o Evangelho é grande força e grande sinal de esperança para a África, mas o Evangelho também a todos convida ao pleno respeito da dignidade humana de todos, independentemente do credo, da cultura ou da raça. Então, é com muito prazer que aqui, a partir do solo africano, agradeço também a ajuda à Igreja que sofre por apoiar tantos projetos que ajudam a fortalecer a Igreja em África, a enraizar a fé cristã e também, em alguns casos, um apoio a projetos que apoiam o desenvolvimento e as necessidades materiais, espirituais, culturais das pessoas. E, finalmente, o grande apoio que a ajuda à Igreja que sofre dá à formação de tantas destas vocações vibrantes em África, dos padres, das irmãs, mas também dos catequistas, que são um dos grandes pilares da Igreja em África. Um bem-aja a todos e que Deus vos abençoe.
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1: Foi Mário Almeida, sob a visita do Papa à Espanha, aqui com um olhar centrado na viagem às Canárias e com uma alusão muito simpática, Catarina, ao trabalho que a Fundação AIS desenvolve em África.
0: Sim, o Mário Almeida, que é um bom amigo da Fundação AIS, não quis deixar de lembrar alguns dos aspectos que marcam o trabalho de apoio à AIS à Igreja em África, que ele acompanha de perto até por causa do cargo que ocupa então no Dicastério para o Serviço do Desenvolvimento Humano Integral da Santa Sé.
1: E é isso mesmo, obrigado Catarina, e focados ainda no Santo Padre. Vamos então retomar o contacto agora com o Padre Tony Neves, que hoje vai concluir o balanço da viagem a Angola, hoje focado então especialmente na visita ao Santuário de Nossa Senhora da Mochima.
12: A Nossa Senhora da Mochima foi outro dos pontos altos. Nós sabemos que há muita polémica em torno da construção da Basílica, mas também sabemos que a devoção do povo angolano à Nossa Senhora da Mochima está em crescimento contínuo. Foi bonito rezar o rosário com uma multidão ali naquele fim da tarde, naquela noite de oração intensa. Mais uma vez, a paz, a justiça, a fé, o papel de Nossa Senhora na vida de uma comunidade cristã estiveram muito presentes. Bom, finalmente o encontro em Nossa Senhora de Fátima para bispos, para religiosos, religiosas, padres diocesanos e catequistas. Gostei muito do testemunho que foi dado pelo catequista, também daquele testemunho que foi dado pelo padre, pelas duas irmãs, e a intervenção do Papa, a pedir a entrega, a pedir um estilo de vida e um estilo de liderança que corresponda àquilo que o Papa Francisco dizia, os pastores com cheiro às ovelhas, o afastamento progressivo de uma igreja que seja muito clericalista, mas uma igreja que seja profundamente, profundamente sinodal. E me chamou particularmente a atenção, quase na parte final da intervenção do Papa, o momento em que ele presta homenagem aos mártires missionários. Sabemos que em Angola, padres, irmãs, irmãos e leigos foram mortos por anunciar o Evangelho, por defender a sua fé, por estarem no meio da guerra ou em contexto de guerra ao serviço dos mais pobres. Bom, em resumo, esta visita do Papa vai deixar uma marca muito grande e vamos ver como é que Angola, o povo angolano, as autoridades, a Igreja, vão agora assumir estas palavras do Papa Leão e vão tentá-las pôr em prática.
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1: Foi o padre Tony Neves, missionário espiritano, grande conhecedor do continente africano, a fazer para o nosso programa um balanço da visita do Papa a Angola. Estamos já na reta final do programa de hoje, mas temos de falar, de voltar a falar, aliás, na campanha lançada pela Fundação AIS aqui em Portugal para a recuperação das igrejas atingidas em janeiro pela passagem da tempestade Christine. Já dissemos várias vezes que esta campanha tem sido um sucesso, mas temos de continuar, Catarina, porque há ainda muitas igrejas por consertar.
0: É isso mesmo, Paulo. Portanto, a nossa campanha, que como os nossos ouvintes recordarão, arrancou logo no início de fevereiro e conseguiu, passados 3 meses, cerca mais de 500 mil euros de donativos, o que é extraordinário e só é possível ali efetivamente graças a esta fantástica generosidade dos nossos benfeitores e dos nossos amigos, e por isso deixo aqui uma vez mais o meu muito obrigada por toda esta ajuda, mas este valor é, no entanto, ainda insuficiente, porque temos de passar agora, digamos assim, uma segunda fase para a consolidação das estruturas, Paulo.
1: Como dissemos há pouco, esta campanha tem de continuar e por isso é preciso lembrar, Catarina, como é que os nossos ouvintes podem ajudar.
0: Bom, Paulo, é muito fácil e como tenho dito aqui nas últimas semanas, basta ir à nossa página de internet, em fundação-ais.pt ou então ligar-nos para o nosso telefone para o 21 754 4000, repito, 21 754 4000, e dar a ajuda que cada um possa dar. Mas volto a repetir, e isto é válido para todas as nossas campanhas, a forma mais fácil e mais rápida é através do MBWay, e o MBWay da Fundação AES é o 918-1255-74. Eu repito, 918-1255-74.
1: Obrigado, Catarina, e já que estamos a falar em ajuda, é bom lembrar também que podemos ajudar todos nós, a AIS, com a declaração de IRS.
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1: E assim, lembrando que com uma simples cruz na nossa declaração de IRS podemos ajudar os cristãos a suportar a cruz da perseguição religiosa, chegamos ao fim do programa de hoje. Todas as semanas marcamos encontro aqui porque há uma igreja que precisa da nossa ajuda. Agradeço a presença aqui em estúdio da Catarina Martins de Betancourt, assim como a colaboração do José Mário, da Pilar Rocha, do José Simões, do Gonçalo Dias, do Sérgio Melo e do Félix Lungo, que muito agradeço. A Igreja no Mundo é um programa da Fundação AIS e é já retransmitido por 43 rádios em Portugal Continental, Madeira e Açores, mas também em Moçambique, Cabo Verde, Angola, São Tomé e Príncipe e Guiné-Bissau. Para mim, Paulo Waido, foi um gosto, como sempre, saber que esteve aí desse lado na nossa companhia. Despeço-me com amizade, até ao próximo programa, até à próxima semana, se Deus quiser.
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0: Tá lendo, pai?
1: Sim, tô lendo, filha.
0: Sabe, papai?
1: Deixe-me sossegado, filha.
0: Escuta, papai.
1: O que é que você quer agora?
0: Eu gosto muito de você, papai.

0: lendo esportes?
1: Sim, adoro esportes.
0: E como vai o seu Flamengo, hein?
1: Bem, ganhando sempre.
0: Eu quero te contar.
1: Ah, deixe-me ler, minha filha.
0: Tá bem, papai. Não falo mais.
1: Ainda.

0: esse lápis.
1: Bem, e daí?
0: Fecha os olhos.
1: Tá bem, vai lá.
0: Assina aqui.
1: Um autógrafo?
0: Para os meus colegas.

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1: Miguel Albuquerque destaca a estratégia seguida pelo Governo Regional na prevenção de fogos florestais. O secretário da Economia considera que a Madeira pode transformar-se numa porta de entrada para investimentos asiáticos na Europa. Marítimo tenciona respeitar a orientação da Liga de Futebol nos direitos audiovisuais, mas defende o meio termo entre as propostas da Liga e do Nacional. A Assembleia Geral é esta segunda-feira. Miguel Albuquerque foi este fim de semana à freguesia do Monte, no Funchal, para, junto do Hospital dos Marmoleiros, voltar a garantir que o Governo Regional está a trabalhar na prevenção de fogos florestais.
2: Como estamos a fazer no Caminho dos Preços, estamos a fazer aqui no Monte, esta aqui é uma zona de proteção do hospital, e a garantir também as acessibilidades, como fizemos na Trompica, no sentido de termos nas zonas altas, e sobretudo nas zonas onde há maior deflagração de fogos e onde também alguns artistas vão para o fogo, termos zonas que sejam suscetíveis de serem controladas de imediato pelos bombeiros. Portanto, estamos a fazer os acessos entre Trompica e o Aviceiro, é uma zona crucial. Neste momento fizemos aquela estrada e aqui na periferia do Funchal, o que estamos a fazer é alguns cortes, como estamos a fazer, por exemplo, na ligação ao Corral das Freiras, lá em cima em São Roque, na estrada Engenheiro Rocha da Silva. E aqui nós, junto ao hospital, temos esta zona que já foi cortada, nós fizemos o corte e agora vedamos a área com gado no sentido de não deixar crescer as infestantes e proteger toda esta infraestrutura fundamental que é o Hospital dos Marmoleiros.
1: Para o Presidente do Governo, esta estratégia garante a criação de zonas de corta-fogo seguras e áreas importantes para a criação de gado.
2: Temos uma cooperação muito boa com a Associação de Criadores. Toda a gente fica a ganhar, não há nenhum problema, uma vez que são áreas vedadas ao gado. O gado tem ótimas condições, água, tem erva, tem ração e temos aqui uma garantia que não vamos estar todos os X anos a gastar dinheiro nos cortes, que isto, tudo isto custa muito dinheiro, e estamos a fazer o mesmo naquela zona do Caminho dos Pretos.
1: Miguel Albuquerque garante que o trabalho realizado na prevenção de fogos florestais vai continuar. O secretário regional da Economia considera que a Madeira pode transformar-se numa porta de entrada para investimentos asiáticos na Europa. Ao falar para investidores que participaram numa palestra realizada no Instituto Internacional de Macau, no âmbito da missão económica que realizou ao Oriente, José Manuel Rodrigues apresentou a Madeira como região privilegiada para receber e exportar investimento asiático.
3: A nossa posição geopolítica e geoeconómica no Atlântico Norte, entre a Europa, a África e as Américas, tudo isso faz da Madeira um destino atrativo para o investimento estrangeiro. E é desse ponto de vista que Macau está para a China como uma porta de entrada de investimento externo. A Madeira pode estar para Portugal e também para o continente europeu como uma plataforma, quer para o investimento no nosso arquipélago, quer também como uma plataforma para os mesmos investidores poderem se lançar, quer investimentos, quer exportações, no mercado nacional e também no mercado europeu. E desse ponto de vista, acho que é importante dizer que foi com alguma surpresa que as pessoas ouviram falar de uma terra desenvolvida, de uma terra que cresceu economicamente, que está pronta a receber quem queira se instalar e quem queira investir no nosso território, criando emprego e criando riqueza.
1: Na palestra denominada Madeira Hoje, o secretário da Economia mostrou os mais importantes indicadores de desenvolvimento económico da região e os benefícios atribuídos aos investidores que escolham o arquipélago. José Manuel Rodrigues considera que, além da expansão do investimento asiático pela Europa, essa escolha vai também beneficiar o desenvolvimento da Madeira.
3: Precisamos, sobretudo, que esse crescimento económico se reflita na qualidade de vida das pessoas e se passa naturalmente por uma valorização dos salários e pela redução dos impostos. Eu acho que a Madeira tem várias apostas no futuro, Uma delas é, obviamente, a aposta no setor tecnológico e na inteligência artificial. A aposta também na economia azul, uma vez que temos uma grande zona económica exclusiva que está por explorar racionalmente e de forma sustentável na economia verde, nas energias renováveis e também na área da longevidade, da saúde e do bem-estar, porque é preciso não esquecer que temos a maior obra pública do país, que é o novo Hospital Central e Universitário, que esperemos venha a ser uma pedra angular e, sobretudo, que representa um salto também na qualidade dos serviços de saúde prestados à nossa população.
1: Esta foi a primeira visita oficial de um governante madeirense à região administrativa autónoma de Macau. A missão coordenada pela Invest Madeira desenrolou-se entre 30 de maio e 6 de junho e passou por Macau, China e Hong Kong. A patinadora madeirense Jéssica Rodrigues vai ser operada ao cotovelo depois da grave queda que sofreu neste sábado durante o Campeonato Nacional de Absolutos de Patinagem de Velocidade realizado na Pista dos Prazeres. A atleta envolveu-se numa queda com outras quatro patinadoras e sofreu uma luxação num cotovelo, mas fontes médicas garantem que se encontra estável. A Liga Portuguesa de Futebol vai votar esta segunda-feira, em Assembleia Geral Extraordinária, o modelo da chave de repartição dos direitos audiovisuais entre os clubes da Primeira e da Segunda Liga. O presidente do Marítimo disse que gostaria de ver aprovado um modelo intermédio entre o que defende a Liga e o que propõe o Nacional. A sugestão dos alvinegros privilegia uma maior base de equilíbrio entre todos os clubes, ao passo que a proposta da Liga tem mais em conta a dimensão mediática e o mérito desportivo. A ideia da Liga de Futebol mereceu críticas de Rui Alves, a que respondeu com alguma provocação o presidente do Futebol Clube do Porto. Apesar da rivalidade interna na região, o presidente do Marítimo, Carlos André Gomes, disse que as críticas de André Villas-Boas parecem confirmar que o modelo apresentado pelo Nacional incomoda principalmente os três clubes considerados grandes.
4: Aquilo que o André Villas-Boas veio dizer na Praça Pública é, eu atrevo-me a dizer que nem o engenheiro Rui Alves conseguiria defender tão bem que o modelo que o Nacional apresenta é o melhor para o futebol português como a posição que o André Villas-Boas defende. Quando o André Villas-Boas vem atacar um modelo do Nacional é que se calhar esse modelo é bom para todo o futebol português, exceto os três grandes. Por isso é uma posição normal de defesa do Porto e que se compreende, nada de especial.
1: Mesmo assim, o presidente do Marítimo defende um modelo intermédio entre o que apresenta a Liga de Futebol e a sugestão do Nacional.
4: Entre aquilo que era a chave inicial da Liga e aquilo que era a chave do Nacional, obviamente que o Marítimo votava na chave do Nacional porque estava de acordo mais com aquilo que eram os princípios. Mas o Marítimo não é fundamentalista. O Marítimo acha que pode-se encontrar aqui um meio-termo e é nesse meio-termo que estamos a trabalhar. Por isso, nesse sentido, aquilo que for a orientação dentro da Assembleia Geral, aquilo que surgir dentro da orientação e do plano de trabalhos da Assembleia Geral, o Marítimo tomará a sua posição de defesa do futebol português, sendo que o Marítimo nunca é estanque nas suas posições, no sentido que nem é totalmente contra a posição da Liga, nem é totalmente a favor da posição do Nacional.
1: Em 17 de abril, os clubes ratificaram por maioria a proposta da Liga de Futebol relativa ao procedimento de venda para o mercado doméstico dos direitos audiovisuais, com voto contra do Benfica e a abstenção do Nacional. Rui Alves insiste na proposta defendida pelo Clube Alvinegro, que privilegia uma maior base de equilíbrio em todos os clubes.
5: Se cada presidente entender não defender o seu clube, já não sou eu que vou responder. Eu vou defender o meu clube. Se a desigualdade, digamos, relativamente aos direitos centralizados audiovisuais, se a desigualdade, em vez de ser um para quatro, tudo o que seja com uma desigualdade superior, será prejudicial a 80% dos clubes. Se 80% dos clubes entenderem que é mais importante defenderem os grandes clubes do que os sócios que os eleger, eu não posso fazer nada. Não.
1: A Assembleia Geral Extraordinária da Liga Portuguesa de Futebol realiza-se nesta segunda-feira, com início às 10 da manhã, no auditório da sede da Liga no Porto, e vai assinalar mais um passo na centralização dos direitos de transmissão dos jogos dos dois escalões principais, prevista para a partir da época 28-29. O presidente do Marítimo pretende que nos próximos 8 dias o clube feche contrato com o novo técnico. Os verde-rubros, recém-promovidos à Primeira Liga Portuguesa de Futebol, estão sem treinador depois da saída de Miguel Moita por mútuo acordo. Carlos André Gomes disse aos jornalistas que não pretende contratar um treinador qualquer, mas o treinador adequado.
4: A contratação de um treinador é um processo que nós podemos encarar de duas formas. Se queremos contratar um treinador qualquer, nós contratamos e amanhã apresentamos um treinador. Mas não é isso que nós queremos. Nós queremos alguém que achamos que se encaixa no perfil que nós definimos, alguém que tenha a competência para orientar a equipa na Primeira Liga e, acima de tudo, alguém que, dentro destes parâmetros, esteja de acordo com aquilo que é o projeto marítimo. Por isso, essa parte é sempre a parte mais difícil, de arranjar um perfil que encaixe nestes requisitos todos. Por isso, a dificuldade de contratar, ela não existe. Existe a dificuldade de contratar aquilo que nós queremos e aquilo que nós escolhemos. E por isso é que o processo demora sempre um pouco mais.
6: Há um deadline para ter esse dossiê fechado?
4: Nós queremos fechar rapidamente e eu diria, para nós queremos fechar por volta do dia 15 de junho. Agora, se as pessoas, eu percebo que as pessoas queiram e tenham alguma ansiedade em saber quem é o treinador do Marítimo. Nós estamos a fazer as coisas da forma que achamos que é a forma correta, de uma forma serena e tranquila e com toda a certeza vamos ter um treinador à altura daquilo que são os pergaminhos do Marítimo.
1: Ouvimos então as declarações de Carlos André Gomes, o presidente do Marítimo, relativamente a alguns dos futebolistas em final de contrato, com o guarda-redes Samuel Silva a sair e o médio Ibrahima Guirassy, que tiveram um papel preponderante na conquista do título da 2ª Liga. Carlos André Gomes revelou que tudo é possível, sendo que a continuidade de ambos é ainda uma possibilidade. Vamos agora conhecer as previsões do estado do tempo para segunda-feira. Céu geralmente nublado, em especial na vertente norte e na ilha do Porto Santo. Possibilidade de ocorrência de precipitação fraca na vertente norte da ilha da Madeira. Vento fraco a moderado do quadrante norte, por vezes forte, até 40 km por hora, com rajadas que podem chegar aos 60 km horários nos extremos leste e oeste da ilha da Madeira. Nas terras altas deve superar moderado a forte, com rajadas até 75 km por hora. 25 graus é a temperatura máxima prevista para o Funchal.

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1: Na semana passada, a Fundação AIS publicou uma notícia que é muito significativa. É sobre Cuba. O bispo da Diocese de Santa Clara, e que é presidente da Conferência Episcopal de Cuba, diz que o seu país sofre. E sofre muito. Diz mesmo que este é o momento mais triste da história do seu povo. E que tudo, em todo lado, se resume neste momento a uma luta pela sobrevivência. Uma luta angustiante pela sobrevivência, em especial para os mais idosos, os que vivem sós, os pobres, os reformados e as mães solteiras. Há pessoas, garante Arturo Amador, que não comem nada durante dias, e já há casos de fiéis que desmaiam nas missas, precisamente por estarem muito fracos. Mas não é só a comida que falta. Os hospitais estão numa situação também alarmante. Não há combustíveis, a falta de eletricidade é generalizada. Como se não bastasse tudo isto, há um medo crescente de um conflito armado com os Estados Unidos. Não aguentamos mais, diz o bispo. Na verdade, isto não é um desabafo, mas sim um grito de alerta de um povo que vê tudo ruir à sua volta. Sobra apenas a certeza da fé. É por isso que este bispo pede as nossas orações para a Igreja, para que a Igreja cubana possa continuar a ser o único farol de esperança nos dias que correm.
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1: Maria.

No Evangelho de hoje, Jesus passa por um homem chamado Mateus, sentado no seu local de trabalho, e diz-lhe apenas duas palavras: segue-me. E Mateus levanta-se e segue Jesus. É um gesto simples, mas que muda completamente a sua vida. Jesus não olha para o passado de Mateus, nem para os seus erros ou limitações. Vê nele uma pessoa capaz de recomeçar. Mais tarde, quando é criticado por estar à mesa com pecadores, Jesus respondeu: eu não vim chamar os justos, mas os pecadores. Esta é uma grande mensagem de esperança. Deus não nos ama por sermos perfeitos. Ama-nos como somos e chama-nos a crescer, a mudar e a caminhar com Ele.

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1: Em nome do Pai, do Filho e do Espírito Santo. Amém. Amém. Estamos reunidos no amor de Jesus. Pois a oração consiste em levar a alma a Deus ou em pedir a Deus bens conformes à sua vontade. Ela é sempre um dom de Deus que vem ao encontro do homem. A oração cristã é a relação pessoal e viva dos filhos de Deus com o Pai infinitamente bom, com o seu Filho Jesus Cristo e com o Espírito Santo que habita no coração daqueles. Rezemos com Maria, nossa Mãe, elevando o nosso coração até Deus.

0: Meditemos nos mistérios gloriosos. A oração de Maria caracteriza-se pela fé e pela oferta generosa de todo o seu ser a Deus. A Mãe de Jesus é a nova Eva, a Mãe dos viventes. Ela pede a Jesus, seu Filho, pelas necessidades de todos os homens. Primeiro mistério: a ressurreição de Jesus. No primeiro dia da semana, ao romper da alva, as mulheres foram ao sepulcro. Encontraram removida a pedra da porta do sepulcro e, entrando, não acharam o corpo de Jesus. Estando elas perplexas com o caso, apareceram-lhe dois homens em trajes resplandecentes. Como estivessem amedrontadas e voltassem o rosto para o chão, eles disseram-lhe: Por que buscas o vivente entre os mortos? Não está aqui, ressuscitou. Lembrai-vos de como vos falou quando ainda estava na Galileia, dizendo que o Filho do Homem havia de ser entregue às mãos dos pecadores, ser crucificado e ressuscitar ao terceiro dia. Recordaram-se então das suas palavras. Pai nosso, que estás nos céus, santificado seja o vosso nome, venha a nós o vosso reino, seja feita a vossa vontade, assim na terra como no céu.
1: O pão nosso de cada dia nos dai hoje, perdoai-nos as nossas ofensas, assim como nós perdoamos a quem nos tem ofendido, e não nos deixeis cair em tentação, mas livrai-nos do mal. Amém.
0: Ave Maria, cheia de graça, o Senhor é convosco, bendita sois vós entre as mulheres, e bendito é o fruto do vosso ventre, Jesus.
1: Santa Maria, Mãe de Deus, rogai por nós, pecadores, agora e na hora da nossa morte. Amém.
0: Ave Maria, cheia de graça, o Senhor é convosco, bendita sois vós entre as mulheres, e bendito é o fruto do vosso ventre, Jesus.
1: Santa Maria, Mãe de Deus, rogai por nós, pecadores, agora e na hora da nossa morte. Amém.
0: Ave Maria, cheia de graça, o Senhor é convosco, bendita sois vós entre as mulheres, e bendito é o fruto do vosso ventre, Jesus.
1: Santa Maria, Mãe de Deus, rogai por nós, pecadores, agora e na hora da nossa morte. Amém.
0: Ave Maria, cheia de graça, o Senhor é convosco, bendita sois vós entre as mulheres, e bendito é o fruto do vosso ventre, Jesus.
1: Santa Maria, Mãe de Deus, rogai por nós, pecadores, agora e na hora da nossa morte. Amém.
0: Ave Maria, cheia de graça, o Senhor é convosco, bendita sois vós entre as mulheres, e bendito é o fruto do vosso ventre, Jesus.
1: Santa Maria, Mãe de Deus, rogai por nós, pecadores, agora e na hora da nossa morte. Amém.
0: Ave Maria, cheia de graça, o Senhor é convosco, bendita sois vós entre as mulheres, e bendito é o fruto do vosso ventre, Jesus.
1: Santa Maria, Mãe de Deus, rogai por nós, pecadores, agora e na hora da nossa morte. Amém.
0: Ave Maria, cheia de graça, o Senhor é convosco, bendita sois vós entre as mulheres, e bendito é o fruto do vosso ventre, Jesus.
1: Santa Maria, Mãe de Deus, rogai por nós, pecadores, agora e na hora da nossa morte. Amém.
0: Ave Maria, cheia de graça, o Senhor é convosco, bendita sois vós entre as mulheres, e bendito é o fruto do vosso ventre, Jesus.
1: Santa Maria, Mãe de Deus, rogai por nós, pecadores, agora e na hora da nossa morte. Amém.
0: Ave Maria, cheia de graça, o Senhor é convosco, bendita sois vós entre as mulheres, e bendito é o fruto do vosso ventre, Jesus.
1: Santa Maria, Mãe de Deus, rogai por nós, pecadores, agora e na hora da nossa morte. Amém.
0: Ave Maria, cheia de graça, o Senhor é convosco, bendita sois vós entre as mulheres, e bendito é o fruto do vosso ventre, Jesus.
1: Santa Maria, Mãe de Deus, rogai por nós, pecadores, agora e na hora da nossa morte. Amém.
0: Glória ao Pai, ao Filho e ao Espírito Santo.
1: Como era no princípio, agora e sempre. Amém.
0: Ó Maria, concebida sem pecado,
1: rogai por nós que recorremos a vós.
0: Ó meu Jesus, perdoai-nos e livrai-nos do fogo do inferno.
1: Levai as almas todas para o céu, principalmente as que mais precisarem.
0: Segundo mistério: a ascensão de Jesus ao céu. Estavam todos reunidos quando lhe perguntaram: Senhor, é agora que vais restaurar o reino de Israel? Respondeu-lhes: Não vos compete saber os tempos nem os momentos que a paixão fixou. Não vos compete saber os tempos nem os momentos que o Pai fixou com a sua autoridade. mas ides receber uma força, a do Espírito Santo, que descerá sobre vós, e sereis minhas testemunhas em Jerusalém, por toda a Judeia e Samaria, e até aos confins do mundo. Dito isto, elevou-se à vista deles, e uma nuvem subtraiu a seus olhos. E como estavam com os olhos fixos no céu, para onde Jesus se afastava, surgiram de repente dois homens vestidos de branco, que lhe disseram: Homens da Galileia, por que estáis assim a olhar para o céu? Esse Jesus, que vos foi arrebatado para o céu, virá da mesma maneira como agora o vistes partir para o céu. Pai nosso, que estás nos céus, santificado seja o vosso nome, venha a nós o vosso reino, seja feita a vossa vontade, assim na terra como no céu.
1: O pão nosso de cada dia nos dai hoje, perdoai-nos as nossas ofensas, assim como nós perdoamos a quem nos tem ofendido. E não nos deixeis cair em tentação, mas livrai-nos do mal. Amém.
0: Ave Maria, cheia de graça, o Senhor é convosco. Bendita sois vós entre as mulheres, e bendito é o fruto do vosso ventre, Jesus.
1: Santa Maria, Mãe de Deus, rogai por nós, pecadores, agora e na hora da nossa morte. Amém.
0: Ave Maria, cheia de graça, o Senhor é convosco. Bendita sois vós entre as mulheres, e bendito é o fruto do vosso ventre, Jesus.
1: Santa Maria, Mãe de Deus, rogai por nós, pecadores, agora e na hora da nossa morte. Amém.
0: Ave Maria, cheia de graça, o Senhor é convosco. Bendita sois vós entre as mulheres, e bendito é o fruto do vosso ventre, Jesus.
1: Santa Maria, Mãe de Deus, rogai por nós, pecadores, agora e na hora da nossa morte. Amém.
0: Ave Maria, cheia de graça, o Senhor é convosco. Bendita sois vós entre as mulheres, e bendito é o fruto do vosso ventre, Jesus.
1: Santa Maria, Mãe de Deus, rogai por nós, pecadores, agora e na hora da nossa morte. Amém.
0: Ave Maria, cheia de graça, o Senhor é convosco. Bendita sois vós entre as mulheres, e bendito é o fruto do vosso ventre, Jesus.
1: Santa Maria, Mãe de Deus, rogai por nós, pecadores, agora e na hora da nossa morte. Amém.
0: Ave Maria, cheia de graça, o Senhor é convosco. Bendita sois vós entre as mulheres, e bendito é o fruto do vosso ventre, Jesus.
1: Santa Maria, Mãe de Deus, rogai por nós, pecadores, agora e na hora da nossa morte. Amém.
0: Ave Maria, cheia de graça, o Senhor é convosco. Bendita sois vós entre as mulheres, e bendito é o fruto do vosso ventre, Jesus.
1: Santa Maria, Mãe de Deus, rogai por nós, pecadores, agora e na hora da nossa morte. Amém.
0: Ave Maria, cheia de graça, o Senhor é convosco. Bendita sois vós entre as mulheres, e bendito é o fruto do vosso ventre, Jesus.
1: Santa Maria, Mãe de Deus, rogai por nós, pecadores, agora e na hora da nossa morte. Amém.
0: Ave Maria, cheia de graça, o Senhor é convosco. Bendita sois vós entre as mulheres, e bendito é o fruto do vosso ventre, Jesus.
1: Santa Maria, Mãe de Deus, rogai por nós, pecadores, agora e na hora da nossa morte. Amém.
0: Ave Maria, cheia de graça, o Senhor é convosco. Bendita sois vós entre as mulheres, e bendito é o fruto do vosso ventre, Jesus.
1: Santa Maria, Mãe de Deus, rogai por nós, pecadores, agora e na hora da nossa morte. Amém.
0: Glória ao Pai, ao Filho e ao Espírito Santo.
1: Como era no princípio, agora e sempre. Amém.
0: Ó Maria, concebida sem pecado,
1: rogai por nós que recorremos a vós.
0: Ó meu Jesus, perdoai-nos e livrai-nos do fogo do inferno.
1: Levai as almas todas para o céu, principalmente as que mais precisarem.

0: Quinto mistério: a coroação de Nossa Senhora como Rainha do Céu e da Terra. Depois apareceu no céu um grande sinal, uma mulher vestida de sol com a lua debaixo dos pés e com uma coroa de 12 estrelas na cabeça. Estava grávida e gritava com as dores de parto e o tormento de dar à luz. Pai nosso, que estás nos céus, santificado seja o vosso nome, venha a nós o vosso reino, seja feita a vossa vontade, assim na terra como no céu.
1: O pão nosso cada dia nos dai hoje, perdoai-nos as nossas ofensas, assim como nós perdoamos a quem nos tem ofendido. E não nos deixeis cair em tentação, mas livrai-nos do mal. Amém.
0: Ave Maria, cheia de graça, o Senhor é convosco. Bendita sois vós entre as mulheres, e bendito é o fruto do vosso ventre, Jesus.
1: Santa Maria, Mãe de Deus, rogai por nós, pecadores, agora e na hora da nossa morte. Amém.
0: Ave Maria, cheia de graça, o Senhor é convosco. Bendita sois vós entre as mulheres, e bendito é o fruto do vosso ventre, Jesus.
1: Santa Maria, Mãe de Deus, rogai por nós, pecadores, agora e na hora da nossa morte. Amém.
0: Ave Maria, cheia de graça, o Senhor é convosco. Bendita sois vós entre as mulheres, e bendito é o fruto do vosso ventre, Jesus.
1: Santa Maria, Mãe de Deus, rogai por nós, pecadores, agora e na hora da nossa morte. Amém.
0: Ave Maria, cheia de graça, o Senhor é convosco. Bendita sois vós entre as mulheres, e bendito é o fruto do vosso ventre, Jesus.
1: Santa Maria, Mãe de Deus, rogai por nós, pecadores, agora e na hora da nossa morte. Amém.
0: Ave Maria, cheia de graça, o Senhor é convosco. Bendita sois vós entre as mulheres, e bendito é o fruto do vosso ventre, Jesus.
1: Santa Maria, Mãe de Deus, rogai por nós, pecadores, agora e na hora da nossa morte. Amém.
0: Ave Maria, cheia de graça, o Senhor é convosco. Bendita sois vós entre as mulheres, e bendito é o fruto do vosso ventre, Jesus.
1: Santa Maria, Mãe de Deus, rogai por nós, pecadores, agora e na hora da nossa morte. Amém.
0: Ave Maria, cheia de graça, o Senhor é convosco. Bendita sois vós entre as mulheres, e bendito é o fruto do vosso ventre, Jesus.
1: Santa Maria, Mãe de Deus, rogai por nós, pecadores, agora e na hora da nossa morte. Amém.
0: Ave Maria, cheia de graça, o Senhor é convosco. Bendita sois vós entre as mulheres, e bendito é o fruto do vosso ventre, Jesus.
1: Santa Maria, Mãe de Deus, rogai por nós, pecadores, agora e na hora da nossa morte. Amém.
0: Ave Maria, cheia de graça, o Senhor é convosco. Bendita sois vós entre as mulheres, e bendito é o fruto do vosso ventre, Jesus.
1: Santa Maria, Mãe de Deus, rogai por nós, pecadores, agora e na hora da nossa morte. Amém.
0: Ave Maria, cheia de graça, o Senhor é convosco. Bendita sois vós entre as mulheres, e bendito é o fruto do vosso ventre, Jesus.
1: Santa Maria, Mãe de Deus, rogai por nós, pecadores, agora e na hora da nossa morte. Amém.
0: Glória ao Pai, ao Filho e ao Espírito Santo.
1: Como era no princípio, agora e sempre. Amém.
0: Ó Maria, concebida sem pecado,
1: rogai por nós que recorremos a vós.
0: Ó meu Jesus, perdoai-nos e livrai-nos do fogo do inferno.
1: Levai as almas todas para o céu, principalmente as que mais precisarem.
0: Nestas três Ave Marias, vamos rezar pelas intenções da Igreja, pelas intenções do Santo Padre. Rezemos também pelas intenções do nosso Bispo Diocesano, Dom Nuno. Ave Maria, cheia de graça, o Senhor é convosco. Bendita sois vós entre as mulheres, e bendito é o fruto do vosso ventre, Jesus.
1: Santa Maria, Mãe de Deus, rogai por nós, pecadores, agora e na hora da nossa morte. Amém.
0: Ave Maria, cheia de graça, o Senhor é convosco. Bendita sois vós entre as mulheres, e bendito é o fruto do vosso ventre, Jesus.
1: Santa Maria, Mãe de Deus, rogai por nós, pecadores, agora e na hora da nossa morte. Amém.
0: Ave Maria, cheia de graça, o Senhor é convosco. Bendita sois vós entre as mulheres, e bendito é o fruto do vosso ventre, Jesus.
1: Santa Maria, Mãe de Deus, rogai por nós, pecadores, agora e na hora da nossa morte. Amém.
2: Salve, Rainha, Mãe de Misericórdia, vida, doçura, esperança nossa, salve. A vós bradamos, degredados, filhos de Eva, a vós suspiramos, gemendo e chorando neste vale de lágrimas. Eia, pois, advogada nossa, esses vossos olhos misericordiosos a nós volvei. E depois desses termos mostrai, Jesus, bendito fruto do vosso ventre, ó clemente, ó piedosa, ó doce Virgem Maria. Rogai por nós, Santa Mãe de Deus, para que sejamos dignos das promessas de Cristo. Amém. O Senhor esteja convosco. Ele está no meio de nós. Abençoe-vos Deus Todo-Poderoso, Pai, Filho e Espírito Santo. Amém. Ide em paz e o Senhor vos acompanhe.
1: Graças a Deus.

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1: Bem-vindos a mais um motor de busca, este que é o seu calendário vivo na antena do posto emissor do Funchal. Dia 7 de junho do ano de 1494 é assinado o Tratado de Tordesilhas, dividindo todos os territórios ultramarinos. No campo da saúde, lembramos que as decisões políticas globais afetam as populações locais por muitas gerações. Na parte da cultura e da literatura, os descobrimentos inspiraram crónicas e epopeias literárias de grande valor. A personalidade do dia vai para o cantor Prince, que nasceu neste mesmo dia. E a curiosidade, já que falamos do Tratado de Tordesilhas, é que a linha divisória foi traçada, imagine-se, sem

quaisquer mapas precisos. E o destaque musical vai para o aniversariante Prince com o seu Purple Rain, e é com esta mesma música que nos despedimos hoje, com a promessa de regressarmos amanhã para mais um Motor de Busca.

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1: No Evangelho de hoje, Jesus apresenta-nos as bem-aventuranças, um dos mais belos ensinamentos de toda a sua mensagem. À primeira vista, as suas palavras parecem contrariar a lógica do mundo. Jesus chama felizes aos pobres em espírito, aos mansos, aos misericordiosos, aos que promovem a paz e aos que sofrem por causa da justiça. Mas ele mostra-nos que a verdadeira felicidade não depende da riqueza, do poder ou do sucesso. Nasce de um coração que confia em Deus, que sabe amar e que procura viver o bem. As bem-aventuranças são um caminho de vida. Não prometem uma existência sem dificuldades, mas garantem que Deus caminha com aqueles que vivem segundo o seu amor. Que hoje possamos acolher este convite de Jesus e descobrir que a verdadeira felicidade se encontra na simplicidade, na bondade e na confiança em Deus.

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